0: Que canção linda é essa, hein? Já já tem mais, depois do intervalo.
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0: 21h12.
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3: Boa noite.
4: 21h31.
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0: Thank you. 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

0: Muito boa essa sequência, uma melhor que a outra. Já já tem mais.
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0: 21 horas.
1: E 53 minutos.
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0: As mais belas canções estão aqui no Cidade Love. Já já tem mais pra você.
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0: 22:09.
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0: 22 horas e 24 minutos.
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0: Já já tem mais Cidade Love. Não saia daí.
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0: 22h43.
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1: Com essas e outras, encerramos a edição de hoje do Cidade Love. Obrigado pela sua companhia. Voltaremos na próxima edição.
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0: 23h03.
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0: 0:19. 0:19.
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0: 0:20.
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0: 0:20.

0: 5 horas em ponto.
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0: horas e 14 minutos.
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2: Atenção, atenção, repertório novo, forró da pegação. O nome da música é Eu Tô Pegando a Tua Irmã.
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2: Vai.

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0: 6:02.
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bom dia, bom dia. Manhã sertaneja no ar pra você, na sua manhã espetacular de hoje, sexta-feira, né? Sexta-feira, dia 8 hoje, né, pai? Dia 8 de maio. E nós estamos juntos aqui de volta no 87 para te fazer companhia na Turiaçu FM 87,9. Fique à vontade, nosso programa tá de volta, tá no ar. Tá junto com você até as 8 horas dessa manhã, te levando muita música, muita interatividade na 87,9. Bom dia. Essa é a sua rádio, Turiaçu FM 87,9. Esse é o Manhã Sertaneja na sua companhia a partir de agora, comigo, José Luiz. Tá bom, gente? Vamos juntos. Hoje teremos a presença do nosso amigo Manuel Calado, o proprietário do Fortaleza Mix, estará aqui na rádio Turiaçu FM falando da grande promoção dos 10 anos do Fortaleza Mix aqui na Turiaçu FM. Tá bom? Então aguardem. Daqui a pouquinho.

Manhã sertaneja demais, demais, demais pra você. Hoje todo mundo ligado, antenado com a gente, já ouvindo aqui a Turiaçu FM nessa manhã. E a gente tocando as melhores, as canções que vão até você através do 87,9, com muito som diferenciado aqui nessa manhã, né? Então aumente o volume do rádio, vamos fazer a festa que o nosso programa tá no ar. Esse é o nosso Manhã Sertaneja, do dia a dia com você, que contagia o seu dia, seu amanhecer. Bom dia para todo mundo que está ouvindo a Turiaçu FM agora, neste momento, né? Já já temos apoio cultural a partir das 6h30. 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Música.

Eita, lenha na fogueira, amor na vida, menino. Mania sertaneja. Eu vou pro break e volto já. Volto já com você no 87,9 Turiaçu FM. Te liga, hein? Mania sertaneja tá no ar. Que volto já. Volto já com você no 87,9 Turiaçu FM. Te liga, hein? Mania sertaneja.

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1: 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Então, quem não for para lá, quiser assistir pelo YouTube.
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1: É, pega o link da rádio e todo mundo está assistindo. Graças a Deus, até hoje, todo sorteio que eu fiz, eu entreguei a tudinho.
0: Então, muito bem.
1: Ser tudo no jeito que é para ser.
0: Transparência total, né?
1: Total.
0: É, transparência total.
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0: Valeu, muito obrigado, seu Manuel. Obrigado por ter vindo aqui à Turiaçu FM. Então, gente, um abraço para você ligado comigo no 87,9 Turiaçu FM, a sua rádio, a melhor da cidade, tocando mais para você agora.

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Seu amor não vai embora, amanhã sertaneja. Vamos lá, meu amigo Carlos Magno da Água ligado com a gente, e também o Aru, rapaz, estão ouvindo amanhã sertaneja. Quero desde já mandar um abraço a essa galera maravilhosa aí da Rua da Alegria. Estão ligados aqui na Turia Sua FM, agora ouvindo amanhã sertaneja. 7h14, bom dia. 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We'll be right back.

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Na 87,9 Turiaçu FM, a nossa rádio, tocando muito mais pra você, né? Quem pediu? Nós tocamos pra você aquela boa que você queria ouvir na 87,9. Eu toquei agorinha, né? Continue ligado, porque a Turiaçu FM toca sempre a sua música de preferência, né? Olha, você também pode estar entrando em contato com a gente, solicitando seu pedido musical e pedindo aquela música legal que você quer oferecer pra sua mamãe, pra um colega, pra um amigo, pra quem você quiser, pra namorada, né? Eita, rapaz, esse papaquera aí, fique à vontade. Turiaçu FM, 87,9. 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
1: 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Você quer divulgar, propagar, tá certo? O seu empreendimento, vem aqui, ligue pra gente aqui na Turia sua FM 985. Olha aí, você pode estar entrando em contato agora na Turia sua FM, tá certo? Telefone de contato é o 985-750187, viu, gente? Você pode entrar em contato, solicitar aí, tá certo? Olha, eu quero propagar minha loja, quero fazer a divulgação do meu empreendimento, meu comércio, a gente tá aqui, tá certo? Pra ajudar você com tudo isso aí, tá bom? É isso mesmo, gente. Ligue, Natureza UFM. Olha, tem mais gente ligando comigo aqui, um abraço aí, meu ouvinte, Neide Mandu, obrigado pelo carinho e pela audiência. A Neide Mandu, internauta, tá ouvindo o Manhã Sertanejo, aí na, qual é mesmo? Em Goiânia, né? Obrigadão pela audiência. Meu amigo Nivaldo em Sergipe, obrigado também pelo carinho. E a gente vai assim abraçando todo mundo, os internautas ligados aqui no 87 dessa manhã. Bom dia para todos vocês. Cristóvão, meu amigo Alvino, aquele abraço legal para você. Irmã Girlene também, tá de boa. Vem com a gente, vem pro Manhã Sertaneja. Vem curtir as melhores da sua rádio. Vamos lá, gente, tem mais gente mandando mensagem. 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

0: Gente!
1: Quem gostou faz muito barulho, bebezada!
0: Que delícia!
1: Obrigado, meu irmão.
2: Obrigado, bebê!
1: Deus abençoe vocês, cara.

0: Valeu, valeu, valeu demais, Manhã Sertaneja. Fica por aqui, eu tô indo, amanhã tem mais. Não, amanhã eu tô, não tô de folga, amanhã é sabadão, né, gente boa? Desde já desejando a todas as mamães um feliz Dia das Mães, que Papai do Céu abençoe a todas, dê saúde, paz, alegria, felicidade, proteção divina a todas as mamães, né? Ficamos por aqui, segunda-feira a gente volta. Tchau, gente!
1: Permite o segredo!

0: isso, Brasil.
1: Obrigada, meus amores.
2: Obrigado.
0: Coisa linda.
2: Que honra.
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5: Sexta-feira, 8 de maio de 2026, está entrando no ar o nosso Café com Notícias. Eu sou Kleber Salles e a partir de agora você vai ficar muito bem informado nesta manhã de sexta-feira. As principais notícias do Brasil e do mundo com a nossa equipe de rádio jornalismo, agora para você no nosso Café com Notícias.
6: O Brasil registrou recorde de transplantes no ano passado, com 31 mil procedimentos realizados no país, um aumento de 21% em relação a 2022. Além disso, houve um crescimento de 37% nos recursos federais para o Sistema Nacional de Transplantes, no mesmo período, que alcançaram R$1,5 bilhão. O transplante de córnea foi o mais realizado, com mais de 17.700 cirurgias. Em seguida, aparecem os de rim, medula óssea, fígado e coração. Também houve aumento das equipes de captação de transplantes e de voos para o transporte de órgãos, com quase 5 mil, 22% a mais. Walter Garcia, membro da Associação Brasileira de Transplante de Órgãos, fala sobre esses avanços.
7: O ano 2025 foi o melhor ano da doação e transplante na história do Brasil. Nós ultrapassamos 20 doadores por 1 milhão de população, mas houve também um aspecto que em 2022 a gente estava saindo da pandemia de Covid e estava num patamar mais baixo de doação e transplante que os anos anteriores.
6: O médico Edson Aracaki é um dos beneficiados pelo transplante. Ele recebeu um rim de uma irmã devido à doença de Berger, que leva a um depósito anormal de proteínas no órgão.
8: Com o passar do tempo, a doença evoluiu com a perda da função renal. Quando os exames demonstraram que o meu rim tinha atingido um nível crítico, meu médico me colocou na lista. Porém, uma irmã minha fez os exames de compatibilidade na época, né? E eles foram altamente compatíveis. Nós fizemos a cirurgia em 2001 e tanto a recuperação dela como a minha foram excelentes. Hoje eu não tenho nenhuma restrição, pratico esportes e tenho uma qualidade de vida como de qualquer outra pessoa.
6: Já Patrícia Fonseca, a primeira brasileira transplantada de coração, recebeu o órgão de uma família desconhecida, ato fundamental para a cura de uma miocardiopatia dilatada.
9: Me emociona muito falar do meu transplante, porque eu sou muito grata a uma família que disse sim à doação de órgãos. Não é que eu não estaria bem se não fossem eles, eu não estaria viva. Eu não estaria viva se não fosse uma família que em algum lugar do Brasil disse sim para a doação.
6: Apesar dos avanços, a recusa familiar à doação de órgãos ainda é um desafio. Atualmente, cerca de 45% delas não autorizam as doações. Walter Garcia destaca a importância de mais divulgação e orientação sobre o assunto.
7: Primeiro fator importante são as medidas promocionais sobre o transplante. Alguma campanha, mas principalmente assim, em escolas, explicar a importância da doação, como é que funciona, para as pessoas terem educação e conhecimento.
6: Para entrar na lista de espera para o transplante de órgãos, o paciente precisa passar por avaliação e exames em uma unidade de saúde habilitada. Confirmada a indicação para o procedimento, a equipe responsável efetua a inclusão do paciente no sistema. Com produção de Dayana Vitor, da Rádio Nacional no Rio de Janeiro, Carolina Pessoa.
0: Atenção, consumidores de detergentes de louça, de sabão líquido de roupas e de desinfetantes da marca IP. Nesta quinta-feira, a Anvisa determinou o recolhimento de todos os produtos citados, com numeração de lotes terminada em 1 em todo o país. Com isso, a fabricação, venda e distribuição também ficam suspensas por risco de contaminação por micro-organismos que causam problemas de saúde. Segundo a Anvisa, a decisão foi tomada depois de uma avaliação técnica de risco sanitário em articulação com outros sistemas de vigilância na semana passada na fábrica de Amparo, interior de São Paulo. Durante a inspeção, os agentes de vigilância sanitária notaram que algumas etapas da produção foram descumpridas, causando falhas no sistema de produção, garantia e controle de qualidade. Tudo isso, segundo a agência reguladora, indica risco à segurança sanitária dos produtos, com possibilidade de ocorrência de contaminação microbiológica. A orientação da Anvisa é: quem tem lava-louças, lava-roupas líquido ou desinfetante da IP em casa, com lotes de final 1, suspenda imediatamente o uso deles e entre em contato com o serviço de atendimento ao consumidor da marca, que deve fazer o recolhimento dos produtos em questão. De acordo com a resolução, são 8 tipos de detergente para louças, 12 tipos de lava-roupas líquido e 4 de desinfetante. Lembrando que são apenas os produtos com lote terminado em 1. Procurada pela nossa reportagem, a fabricante IP informou que os produtos em questão são seguros e não representam qualquer risco ao consumidor, com base em testes e laudos independentes. Ainda na nota, a empresa explicou que mantém diálogo com a Anvisa e busca reverter a decisão no menor prazo possível. Da Rádio Nacional em Brasília, Sayonara Moreno.
1: A experiência de ser mãe é naturalmente uma jornada complexa e cheia de descobertas. No caso de uma realidade atípica, os desafios são muitos. E quando a condição de deficiência física é da mãe, tudo bem também. Afinal, a maternidade é o sonho de muitas mulheres, independentemente da condição física. Carla Garcia Luiz nasceu com uma deficiência que compromete a sua mobilidade e é mãe de Helena, uma garotinha de 5 anos. Mestra e doutora em psicologia social pela Universidade Federal de Santa Catarina, Carla diz que a maternidade atípica causa surpresa, porque ainda existe um imaginário social de que pessoas com deficiência só são cuidadas e, por isso, não podem exercer o cuidado.
2: Preciso de cuidado para manutenção da minha vida e eu cuido da minha filha também. Não nos moldes tradicionais que as mães sem deficiência cuidam, em alguns aspectos, mas eu também cuido. Vou te dar um exemplo aqui. Quando eu não conseguia dar o banho, eu também cuidava de alguma maneira desse momento, porque eu dizia pro pai da minha filha: olha, hoje é dia de lavar o cabelo, vai botar essa roupa ou aquela outra roupa. Então, o cuidado, ele precisa ser visto de uma maneira também mais ampla. Então, mesmo que você necessite de cuidado para manutenção da sua vida, você também pode cuidar de uma outra vida, né?
1: Os detalhes da rotina de uma pessoa com deficiência ensinam tanto a mãe quanto ao filho. Carla comenta que já percebeu, inclusive, em ações do dia a dia, que a filha encara a deficiência com muita naturalidade.
2: Quando ela tinha 1 ano e meio, ela estava em pezinho, assim, já estava caminhando, e ela me deu a mão, assim, como se quisesse me ajudar a levantar da cama. E eu lembro de ter ficado olhando, assim, pro meu marido, e a gente achou aquilo o máximo, assim, nossa, ela entendeu. Depois ela começou a compreender que para sentar no sofá e dar de mamar, a mamãe precisava colocar o pé para cima num puff. E aí ela começou a querer ajeitar o puff, puxar minha perna para cima do puff. Era muito interessante, assim.
1: Segundo Carla, a deficiência não causa qualquer estranheza para Helena. Aos poucos, ela percebe que existem diferentes formas de ser e estar no mundo.
2: A minha filha já experimenta situações em relação à deficiência que outras crianças não experimentam. Essa questão do repertório social, desse reconhecimento de que há muitas formas de ser e estar no mundo, né, e que tá tudo bem, que a gente não precisa olhar com estranheza, isso é muito legal. Então, eu acho que a gente precisa transformar esse tipo de pensamento.
1: Carla lamenta o fato de as mudanças na sociedade acontecerem lentamente e de a mãe com deficiência precisar ter ter que reivindicar o direito de exercer a maternidade, apesar dos olhares, dos comentários e de uma concepção equivocada sobre a deficiência. Com sonoplastia de Egbert Martins, da Rádio Nacional em Brasília, Sâmia Mendes.
5: Fique ligado, daqui a pouco estaremos de volta no segundo bloco do Café com Notícias desta manhã.
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2: Já estamos de volta, esse é o nosso Café com Notícias, trazendo os principais fatos do Brasil e do mundo. Vamos para mais informações com a nossa equipe de rádio jornalismo.
3: No Dia Internacional da Luta contra a Endometriose, especialista chamou atenção para os sintomas da doença que afeta uma em cada 10 mulheres no Brasil. Cólicas intensas, dor durante a relação e dificuldade para engravidar estão entre os sinais mais comuns, como lembra a doutora Eleonora Pascalotto, ginecologista e obstetra, que explica como acontece o processo.
4: O endométrio é aquela camada de dentro do útero que descama na menstruação. E a grande parte dessa descamação vai sair para fora do organismo. Mas sempre uma pequena parcela vai pelas trompas para dentro da cavidade abdominal, da barriga. E uma vez que ela vai para dentro da barriga, esse sangue ele vai começar a se fixar em alguns pontos. Esses pontos podem ser a bexiga, o intestino, os ovários. Algumas mulheres têm predisposição para que esses pontos de endométrio, esse sangue, se fixe na barriga. Outras pessoas não têm essa predisposição, então não vão ter endometriose. A endometriose, ela não tem cura, mas ela tem tratamento.
3: De acordo com os especialistas, o diagnóstico precoce é fundamental para evitar o agravamento da doença, que pode atingir órgãos como ovários, bexiga e intestino. Rafaela Dourado, médica, comentou como conseguiu fazer o tratamento.
5: Eu comecei a usar pílula em 2017, eu tinha 18 anos, eu recebi diagnóstico de endometriose. Então, meu ginecologista sugeriu que eu começasse a usar, porque ou eu faria o tratamento cirúrgico, que eu não queria fazer na época, ou eu usaria o contraceptivo. E aí eu fiz a escolha pelo anticoncepcional em pílula mesmo. E aí é o que eu usei, continuo usando até hoje.
3: O tratamento varia conforme o caso e pode incluir medicamentos ou cirurgia. A data reforça a importância da informação e do acompanhamento médico para garantir mais qualidade de vida para as pacientes.
6: João Paulo Seabra, da Rádio Cultura FM de Belém, para a Rádio Nacional em Brasília.
7: O senador Ciro Nogueira, do PP do Piauí, é um dos alvos da quinta fase da Operação Compliance Zero, deflagrada nesta quinta-feira. Policiais federais estiveram na casa dele para apreender documentos e equipamentos eletrônicos. Segundo a decisão que autorizou a operação, decisão do ministro André Mendonça, do Supremo Tribunal Federal, Ciro Nogueira teria recebido vantagens indevidas de Daniel Vorcaro e usado o próprio mandato para beneficiar o banqueiro. Haveria participação societária, pagamentos mensais recorrentes e pagamentos de viagens internacionais, hospedagens e restaurantes, além de voos privados. Relacionamento, segundo André Mendonça, que extrapolava a mera amizade e mostrava um arranjo funcional e instrumental orientado por benefício mútuo. O senador está proibido de ter contato com outras pessoas investigadas na Compliance Zero, que é a operação que investiga o caso Master. Além do mandado de busca e apreensão relativo ao senador, foram cumpridos outros mandados no Piauí, em São Paulo, Minas Gerais e no Distrito Federal. O primo de Daniel Vorcaro, o Felipe Cansado Vorcaro, foi preso preventivamente. Ele é apontado como operador financeiro do primo. Fazia ligação entre o núcleo central do esquema e a execução. Estamos em contato com as defesas para posicionamento. Da Rádio Nacional em Brasília, Priscila Mazenotti.
8: Estudantes que se candidataram a uma das vagas remanescentes do FIES, o Fundo de Financiamento Estudantil, devem ficar atentos. A lista dos pré-selecionados será divulgada hoje. Os candidatos podem consultar o resultado no Portal Único de Acesso ao Ensino Superior, no site do Ministério da Educação. A classificação segue a ordem decrescente das notas do Enem, com prioridade para candidatos sem ensino superior, que nunca foram beneficiados pelo FIES. Também estão na lista prioritária quem não tem ensino superior e quitou financiamentos anteriores, aqueles que já têm ensino superior, mas nunca foram beneficiados pelo FIES, e os pretendentes que concluíram o curso superior e já quitaram outros financiamentos. A partir de amanhã, até a próxima segunda-feira, dia 11, os pré-selecionados devem validar as informações declaradas na inscrição diretamente na Comissão Permanente de Supervisão e Acompanhamento da Instituição de Ensino Superior. Depois disso, será a vez da validação junto ao banco. Essas oportunidades remanescentes se referem ao primeiro semestre de 2026, que oferece no total pouco mais de 67 mil vagas em quase 20 mil cursos. Quem não for pré-selecionado nessa chamada única será incluído automaticamente na lista de espera, prevista para sair no período entre os dias 15 e 29 de maio. Da Rádio Nacional no Rio de Janeiro, Priscila Terezo.
7: O senador Ciro Nogueira, do PP do Piauí, estava em casa quando a Polícia Federal chegou para cumprir um mandado de busca e apreensão no âmbito da quinta fase da Compliance Zero. Foram levados celulares, iPads e documentos. Segundo a defesa, não há preocupação com o que foi apreendido. De acordo com a decisão do ministro André Mendonça, do Supremo Tribunal Federal, Ciro Nogueira teria recebido vantagens indevidas de Daniel Vorcaro e usado o próprio mandato para beneficiar o banqueiro. Prova disso, segundo a Polícia Federal, seria a apresentação de uma emenda pelo senador ampliando a cobertura do FGC, que é o Fundo Garantidor de Crédito, de 250 mil para R$1 milhão por depositante. Depois da apresentação dessa emenda, Vorcaro teria dito: saiu exatamente como mandei. Mas esse não seria um episódio isolado. A PF informou que Vorcaro revisou minutas de projetos de lei de interesse dele e entregues a servidores ligados ao senador. O advogado Antônio Carlos de Almeida Castro, o Cacai, nega. Diz que a relação entre os dois era normal.
9: É natural que um representante, senador ou deputado, apresente medidas que ele julga importantes para determinado setor. O Supremo já entendeu, em casos inclusive que nós atuamos, que os senadores, os deputados, de acordo com as suas convicções, de acordo com o seu trabalho, apresentam sim emendas que favorecem diversos setores. Eu não posso dizer os motivos, porque eu desconheço, eu sei tanto quanto vocês, talvez menos.
7: Além de serem sócios em empresas, segundo a Polícia Federal, houve ainda pagamentos mensais recorrentes e de viagens internacionais, hospedagens, restaurantes, além de voos privativos. Uma empresa ligada à família do senador teria comprado por R$1 milhão uma outra empresa avaliada em 13 milhões. A defesa rebateu, afirmando que a empresa da família há anos não foi criada para esse repasse de recursos. O fato é que Ciro Nogueira está proibido de ter contato com outras pessoas investigadas na Compliance Zero, que é do caso Master, inclusive com o irmão Raimundo Nogueira Lima. Raimundo também foi alvo da operação desta quinta-feira. Não foi preso, mas será monitorado por tornozeleira eletrônica. Ele é apontado como agente de sustentação formal e operacional do esquema vinculado ao núcleo familiar do senador. O único mandado de prisão nessa etapa foi direcionado a Felipe Cansado Vorcaro, primo de Daniel Vorcaro. Ele é apontado como operador financeiro e fazia a ligação entre o núcleo central do esquema e a execução. A nossa reportagem está em contato com as defesas dos acusados. Da Rádio Nacional em Brasília, Priscila Mazenotti.
3: Há exatamente 150 dias para o primeiro turno das eleições 2026, em 4 de outubro, o país atingiu a marca histórica de 158 milhões de cidadãos aptos a votar. A informação foi divulgada pelo TSE, o Tribunal Superior Eleitoral, durante o balanço do cadastro eleitoral que foi fechado nesta quinta-feira. A partir de agora, não é possível mais fazer o título, revisar informações ou fazer a transferência do domicílio eleitoral. O balanço do TSE aponta que quase 89% dos eleitores já possuem biometria cadastrada, que é a identificação eletrônica por meio da digital. O Corregedor-Geral Eleitoral, ministro Antônio Carlos Ferreira, detalhou o aumento desse cadastro biométrico.
10: Em 2024, tínhamos um percentual de 82%, 82,78% de eleitores com biometria. Hoje temos 88,78% de eleitores biometrizados, um acréscimo de 6%, o que equivale a mais de 9 milhões de novos eleitores com biometria.
11: Com esse crescimento, o país chega a 140 milhões de pessoas com segurança reforçada na hora de votar, segundo a corte. Antônio Carlos destacou também o aumento no número de jovens eleitores em relação a 2024.
10: Tivemos um aumento de quase 125 mil jovens eleitores do último ciclo eleitoral para este, o que representa um aumento de 7%.
11: O corregedor destacou ainda o esforço das equipes técnicas que fizeram só no último dia do prazo, que foi nesta quarta, quase 1 milhão de atendimentos. O trabalho agora é processar todos os dados e preparar as urnas eletrônicas para as eleições em 4 de outubro, em primeiro turno, e 25 do mesmo mês, no eventual segundo turno. Nas eleições 2026, os eleitores vão escolher o presidente da República, senadores, governadores, deputados federais, estaduais e distritais, no caso do Distrito Federal. Da Rádio Nacional em Brasília, Oussama El Gawri.
2: Fique ligado, depois do intervalo tem mais informações no nosso giro de reportagens aqui do Café com Notícias. A gente volta já já depois do intervalo.
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2: Estamos de volta, esse é o nosso Café com Notícias, deixando você sabendo de tudo o que acontece no Brasil e no mundo. Vamos para o nosso terceiro bloco desta sexta.
3: O Brasil alcançou nesta semana a marca de 1 milhão de gestantes vacinadas contra o vírus sincicial respiratório, principal causador da bronquiolite em bebês. A doença afeta principalmente crianças menores de 2 anos e causa inflamação nas pequenas vias aéreas dos pulmões. Com o avanço da vacinação em gestantes, já foi registrada uma queda de 52% nas internações de crianças menores de 2 anos por infecções respiratórias graves associadas ao vírus e de 63% nas mortes. O imunizante estimula a produção de anticorpos pela mãe, que são transferidos ao bebê ainda durante a gestação. A eficácia na prevenção de casos graves passa de 80% nos 3 primeiros meses de vida. A vacina foi incluída no Sistema Único de Saúde no ano passado. Com informações da Agência Brasil, da Rádio Nacional em Brasília, Osama Elgauri.
4: O Japão disparou mísseis e afundou um navio durante exercícios militares realizados entre as Filipinas e Taiwan, com a participação dos Estados Unidos e de outros países aliados. A ação provocou uma reação imediata da China. O governo chinês acusou o Japão de acelerar um processo de remilitarização e disse que o país está ultrapassando os limites da política pacifista adotada após a Segunda Guerra Mundial. Segundo Pequim, o envio de forças militares japonesas ao exterior e o lançamento de mísseis ofensivos representam uma ameaça à estabilidade da região. Os exercícios reuniram 17 mil militares e devem terminar nesta sexta-feira. 2 ex-ministros da Defesa da China foram condenados à morte por corrupção. Wei Feng e Li Shengfu receberam a chamada pena de morte com suspensão de 2 anos. Isso significa que, se não cometerem novos crimes nesse período, a sentença será convertida em prisão perpétua. Os dois foram expulsos do Partido Comunista Chinês no ano passado e faziam parte da cúpula militar do país. As condenações acontecem em meio a uma série de mudanças no alto comando das Forças Armadas Chinesas, promovidas pelo presidente Xi Jinping. Autoridades de saúde de diversos países monitoram novos casos suspeitos de antivírus ligados a um cruzeiro que partiu da Argentina. A Organização Mundial da Saúde confirmou 5 casos da doença e 3 mortes entre passageiros do navio. Agora, pacientes na Holanda, França e Singapura, que não estavam a bordo, também são investigados. O surto levou a Espanha a preparar uma operação especial para receber a embarcação nas Ilhas Canárias. Os passageiros devem ser retirados em áreas isoladas e levados diretamente para voos de repatriação. A OMS afirmou que o risco de disseminação global continua baixo. A classificação do Paris Saint-Germain para a final da Liga dos Campeões terminou em confusão nas ruas de Paris. Torcedores se reuniram em praças e avenidas da capital francesa para comemorar a vaga na decisão do torneio. Em alguns pontos, houve confrontos com a polícia. As forças de segurança usaram gás lacrimogêneo para dispersar grupos de torcedores. Segundo o governo francês, 127 pessoas foram presas e mais de 30 ficaram feridas. O PSG vai enfrentar o Arsenal na final da Liga dos Campeões, no dia 30 de maio, em Budapeste. Com informações da agência Reuters, da TV Brasil, em Brasília, Maíra Guedes.
5: Após 4 dias ancorado em Cabo Verde, próximo à costa do Senegal, o navio com surto de hantavírus está se deslocando em direção às Ilhas Canárias. Mais de 140 pessoas participavam do cruzeiro. Em coletiva, nesta quinta-feira, a Organização Mundial da Saúde confirmou que 5 dos 8 casos suspeitos de hantavírus foram confirmados. Segundo o diretor-geral Tedros Adhanom, a ameaça à saúde pública permanece baixa, mas existe a possibilidade de novos casos por causa do longo período de incubação do vírus. O governo espanhol faz nesta quinta-feira uma série de reuniões com países envolvidos e com o governo das Ilhas Canárias para realizar a transferência dos passageiros do navio de cruzeiro. Levar a embarcação para Tenerife, nas Ilhas Canárias, com pouco mais de 2 milhões de habitantes, é uma opção devido às características do porto. Os passageiros foram isolados.

0: Nas cabines. Na quarta-feira, mais 3 pessoas com sintomas foram evacuadas para tratamento. As mais de 140 pessoas a bordo permanecem sem sintomas. O objetivo das reuniões do governo espanhol é garantir que as transferências sejam realizadas com segurança, tanto para os pacientes quanto para os habitantes das Ilhas Canárias, que é uma comunidade autônoma do Reino da Espanha. Ao todo, 3 pessoas, um casal holandês e um cidadão alemão, morreram por causa do surto. O hantavírus geralmente é transmitido por roedores, mas isso também pode acontecer entre pessoas. Todos os passageiros que desembarcaram na ilha de Santa Helena, no Oceano Atlântico Sul, no dia 24 de abril, também foram contatados por autoridades sanitárias. O navio de cruzeiro com surto de hantavírus deve chegar nesse final de semana às Ilhas Canárias. Da Rádio Nacional em São Luís, Gabriel Correa. O número de novos processos judiciais relacionados a planos de saúde saltou de 170 mil em 2022 para mais de 300 mil em 2024. De acordo com a auditoria realizada pelo Tribunal de Contas da União, o aumento de judicializações é consequência de falhas na regulamentação para definir quais procedimentos de alto custo são ou não de cobertura obrigatória pelos planos. Em plenário, nessa quarta-feira, os ministros do TCU também apontaram limitações orçamentárias na Agência Nacional de Saúde Suplementar, que podem comprometer a qualidade da assistência e pressionar o Sistema Único de Saúde. Embora a ANS tenha receitas próprias, por meio de taxas e multas, parte desses recursos vão para o orçamento da União. A ANS é uma autarquia vinculada ao Ministério da Saúde e ela é responsável por fiscalizar e regular as operadoras de planos de saúde no país. A auditoria também concluiu que o setor ainda opera com base no volume de procedimentos e não nos resultados e na qualidade do atendimento. O TCU também identificou limitações na transparência e integração de dados. Além disso, faltam estudos específicos para medir o impacto econômico da judicialização. As despesas judiciais das operadoras de planos de saúde atingiram cerca de 4 bilhões de reais por ano. Embora esse valor represente 1,5% das despesas assistenciais, ele consome mais da metade da margem operacional do setor. Em paralelo, os planos de saúde registraram um aumento de 327% nos preços em cerca de 20 anos, um valor que corresponde a quase o dobro da inflação oficial. Segundo o ministro do TCU, Bruno Dantas, as determinações e recomendações do tribunal são para fortalecer a governança da agência.
1: E, sem dúvida, este relatório contribuirá muito para o aperfeiçoamento da gestão na agência que o Dr. Wadir Damus assumiu há pouquíssimo tempo e terá uma bússola para aprimorar os trabalhos e a gestão dessa importante agência.
0: Após a auditoria do TCU, um plano de ação deve ser elaborado em até 180 dias. O setor de planos de saúde movimentou mais de 308 bilhões de reais em 2024 e atende mais de 50 milhões de pessoas. Da Rádio Nacional em São Luís, Gabriel Correa. Foi presa nesta quinta-feira no Piauí a empresária investigada por agressões contra uma jovem doméstica grávida em Passo do Lumiar, região metropolitana da capital maranhense. De acordo com a Secretaria de Segurança Pública do Maranhão, Carolina Estela Ferreira dos Anjos foi presa em Teresina quando tentava fugir. A prisão foi realizada pelas polícias civis do Piauí e do Maranhão após mandado de prisão expedido na madrugada desta quinta. As imagens das agressões foram divulgadas na internet e chamaram a atenção da opinião pública devido ao grau de violência praticado pela empresária contra a jovem grávida. O policial militar Michael Bruno Lopes Santos, citado nas denúncias, também foi preso em São Luís e responde a procedimento instaurado pela Corregedoria da PM. O governador do Maranhão, Carlos Brandão, chamou a agressão contra a empregada doméstica de covarde e disse que a investigação segue para identificar todos os envolvidos. A vítima foi encaminhada para receber assistência. A advogada Natália Moraes, que defende a acusada de agredir a empregada doméstica, confirmou a prisão.
2: A Carol foi presa e ela já está na central de flagrantes e inquéritos em Teresina. A Carol tem um filho de 6 anos e eles não têm familiares em São Luís, então não havia ninguém com quem pudesse deixar a criança. E foi necessário levar a criança para que ela pudesse ficar ao cuidado de pessoas da confiança. Ela vai cumprir as determinações judiciais, pagar pelo que de fato deve dentro do processo legal e fazer as reparações tanto na esfera civil quanto na esfera criminal.
0: A Secretaria de Segurança Pública não confirmou se os quatro policiais militares que atenderam primeiramente a ocorrência de agressão foram afastados das funções. Mesmo com hematomas visíveis no corpo da empregada, Carolina Estela Ferreira dos Anjos não foi prestar esclarecimentos na delegacia na ocasião. Da Rádio Nacional em São Luís, Gabriel Corrêa.
3: Fique ligado, daqui a pouco a gente volta com mais notícias para você aqui no nosso Café com Notícias desta manhã de sexta-feira.
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3: Último bloco aqui do Café com Notícias. Vamos para o nosso último giro de reportagens desta manhã de sexta-feira.
8: Turistas chineses não vão precisar de visto para entrar no Brasil a partir do dia 11 de maio. O anúncio foi feito pelo vice-presidente Geraldo Alckmin nesta quinta-feira no Salão do Turismo que acontece em Fortaleza, no Ceará.
9: A China tem 1,3 bilhão de pessoas. O ano passado, mesmo com a exigência do visto, cresceu 35% com o visto. E agora, a partir desta publicação de hoje, dispensa o visto para a China. É a reciprocidade. O brasileiro para ir para a China não tem visto e o chinês para vir para cá também não tem visto.
8: O objetivo é aumentar a atração de turistas chineses, que ano passado foram pouco mais de 100 mil visitando o Brasil, segundo o Ministério do Turismo. E o número já está subindo. De acordo com a Embratur, entre janeiro e março deste ano, o número de turistas chineses que desembarcaram no Brasil cresceu 30% em comparação com o primeiro trimestre de 2025. A isenção de visto é em reciprocidade à decisão da China de liberar os brasileiros para visitar o país sem um documento, a autorização que está valendo desde junho do ano passado. O presidente Lula já havia anunciado em janeiro que o Brasil também adotaria a medida em benefício aos chineses. Então, cidadãos da China estão dispensados de visto para viagens de até 30 dias ao Brasil para fins de turismo, negócios, trânsito ou realização de atividades artísticas ou esportivas. A isenção vai valer até 31 de dezembro deste ano, segundo o memorando de entendimento publicado no Diário Oficial da União, da Rádio Nacional em Brasília, Gabriel Brum. Os produtos derivados do petróleo e os biocombustíveis puxaram para cima a produção industrial brasileira em março deste ano, segundo o IBGE. No terceiro mês de 2026, a indústria teve leve crescimento de 0,1% frente a fevereiro, mas em relação a março do ano passado, a expansão foi de 4,3%. São três meses seguidos no positivo, que somados dão uma alta de 3,1%, mas o crescimento veio esfriando mês a mês. Os dados foram divulgados nesta quinta-feira. De acordo com o IBGE, com o resultado de março, a produção industrial do Brasil está acima do patamar pré-pandemia, mas abaixo do nível recorde alcançado em maio de 2011. Neste período de guerra no Irã, a produção de derivados do petróleo e biocombustíveis marcou o quarto mês de expansão. Outros destaques foram a indústria química, que avançou em março e reverteu a queda em fevereiro, e o setor de veículos. No entanto, o gerente da pesquisa industrial mensal do IBGE, André Macedo, não vê o efeito da guerra na desaceleração do setor industrial. Juros altos e inadimplência explicam melhor o resultado.
5: A política monetária em patamares ainda elevados, com reflexos importantes na questão da concessão do crédito. Isso atingindo as empresas, seja atingindo as famílias. E também um aspecto importante sobre níveis de inadimplência dentro da economia, né? Então, assim, eu acho que a redução na intensidade desse crescimento, ela tem muito mais uma relação com as questões do que com esses fatores externos.
8: Por outro lado, 16 atividades recuaram, como a produção de bebidas, caindo após 3 meses de alta, e materiais elétricos. O IBGE ressaltou também os dados negativos de móveis, vestuários, produtos alimentícios, entre outros. Da Rádio Nacional em Brasília, Gabriel Brum.
10: O encontro entre os presidentes Lula e Donald Trump na Casa Branca nesta quinta-feira foi muito produtivo, informou o líder dos Estados Unidos pelas redes sociais. Segundo a postagem, a agenda tratou de diversos temas, incluindo o comércio, com destaque para as tarifas impostas às exportações de produtos brasileiros. Foram 3 horas de conversa, informou o ministro das Relações Exteriores do Brasil, Mauro Vieira. Essa viagem a Washington vinha sendo articulada desde março, mas acabou sendo adiada por causa do início da guerra dos Estados Unidos e de Israel contra o Irã. Trump chamou Lula de o dinâmico presidente do Brasil e informou que representantes dos dois países têm reuniões agendadas para discutir alguns pontos-chave. Disse ainda que outras reuniões serão agendadas para os próximos meses, se necessário. Segundo o governo brasileiro, outros temas bilaterais tratados foram combate ao crime organizado transnacional e minerais críticos. Da Rádio Nacional em Brasília, Daniela Longuinho.
11: Mais de 20 milhões e 300 mil declarações do Imposto de Renda da Pessoa Física 2026 já foram entregues à Receita Federal. Conforme balanço divulgado nesta quinta-feira, o volume corresponde a cerca de 46% do total de 44 milhões de declarações esperadas até o encerramento do prazo, em 29 de maio. A opção pela pré-preenchida foi utilizada em quase 60% das declarações até o momento. A taxa para quem caiu na malha fina está em 6,08%, número 1,09% superior em relação ao registrado no mesmo período do ano anterior. Cerca de 70 mil contribuintes já conseguiram sair dessa situação com o reprocessamento das declarações retificadoras. A orientação da Receita Federal é não deixar o envio para os últimos dias. É possível acompanhar o processamento da declaração pelo aplicativo da Receita Federal, com acesso por meio da conta gov.br. Da Rádio Nacional em Brasília, Bianca Paiva.
12: O ex-governador do Acre, Gladson de Lima Cameli, do PP, foi condenado a 25 anos e 9 meses de prisão pelos crimes de organização criminosa, corrupção ativa e passiva, peculato, lavagem de dinheiro e fraudes em licitações. Ainda cabe recurso. A decisão do Superior Tribunal de Justiça, em ação penal apresentada pelo Ministério Público Federal, determina o cumprimento da pena inicialmente em regime fechado. 8 ministros da corte acompanharam o voto da relatora, ministra Nancy Andrighi, que acolheu o pedido do MPF. Segundo a Controladoria Geral da União, o ex-governador do Acre liderava uma organização criminosa composta por núcleos familiares, políticos e empresariais e práticas ilícitas iniciadas em 2019, que teriam gerado prejuízo de mais de 11 milhões de reais aos cofres públicos do Estado. A denúncia aponta que Cameli participou diretamente do esquema de fraude na contratação de uma construtora ligada ao irmão dele para realizar obras viárias e de edificações no Acre, que teriam resultado no pagamento de 18 milhões de reais à empresa. A construtora serviu como intermediária para desviar recursos financeiros em favor do ex-governador e de sua família a partir de sobrepreço e superfaturamento dos serviços. O montante pago à construtora superou mais de 50% do valor contratado. Além da prisão, o STJ determinou o pagamento de multa e de indenização ao Estado do Acre no valor de pouco mais de 11 milhões e 700 mil reais, além da perda do cargo de governador, mesmo Cameli tendo renunciado no início de abril para concorrer a uma vaga no Senado nas próximas eleições. Em nota, Gladson Cameli disse que vai recorrer da decisão no Supremo Tribunal Federal. Com produção de Luciene Cruz, da Rádio Nacional em São Luís, Madison Euler. A Polícia Federal, em ação conjunta com a Controladoria Geral da União, cumpre nesta quinta-feira 11 mandados de busca e apreensão no estado da Paraíba. A investigação apura possíveis fraudes em licitações, desvio de recursos públicos, lavagem de dinheiro e organização criminosa envolvendo contratos públicos firmados pelos municípios de Cacimbas e de Desterro com empresas do ramo da construção civil. Segundo a CGU, há indícios de direcionamento, simulação de competitividade e execução irregular, já que as empresas foram reiteradamente contratadas pelas prefeituras das duas cidades, inclusive por meio de dispensas de licitação. Os alvos dos mandados judiciais expedidos pelo Tribunal Regional Federal da 5ª Região têm endereços nas cidades de Desterro, de Patos e na capital João Pessoa. Levantamentos indicam que as empresas investigadas receberam entre janeiro de 2018 e abril de 2026 mais de R$33 milhões em contratos firmados com os municípios. Boa parte desses valores seriam de recursos federais destinados a ações vinculadas ao SUS e ao Fundeb. O esquema teria usado laranjas para ocultar os reais beneficiários dos recursos públicos. Segundo a Polícia Federal, foram realizadas movimentações financeiras atípicas com valores incompatíveis com a capacidade econômica declarada dos investigados. Nossa produção tentou contato com as prefeituras de Desterro e Cacimbas, mas não obteve resposta. Com produção de Luciene Cruz, da Rádio Nacional em São Luís, Madison Euler.
3: Termina aqui a edição desta sexta-feira do nosso Café com Notícias. Com a apresentação e a produção de Kleber Salles, o Café com Notícias volta na segunda. Bom fim de semana para você e até a próxima edição.
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14: A empresária Carolina Estela, investigada por agressão, ameaça e tortura contra uma empregada doméstica de 19 anos, não confirmou que os áudios divulgados com supostas confissões das agressões sejam de sua autoria. A suspeita foi presa em Teresina após uma ação integrada entre as polícias civis do Maranhão e do Piauí. A empresária também afirmou estar grávida de 3 meses e relatou problemas de saúde. A Polícia Civil do Maranhão prendeu nesta quinta-feira um homem condenado a mais de 96 anos de prisão por participação em um ataque criminoso ocorrido no ano de 2014 em um lava-jato no bairro Cidade Olímpica, em São Luís. O ataque deixou 2 mortos e 5 feridos. Segundo a polícia, o crime teria relação com disputa entre facções criminosas. 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
15: Governos do Brasil e dos Estados Unidos vão realizar uma nova reunião nos próximos 30 dias com a expectativa de colocar um fim às negociações sobre tarifas comerciais. A informação foi dada pelo presidente Lula nesta quinta-feira, durante coletiva de imprensa, que ocorreu após reunião realizada com o presidente Donald Trump e representantes dos dois países na Casa Branca.
16: Ele sempre acha que nós cobramos muito imposto. Ele sempre diz, não, porque nós temos a média do imposto que nós cobramos de vocês é 2,7%. Mas ele continua temendo, mas tem produto que é 12%. Então eu falei assim, vamos fazer o seguinte, vamos colocar um grupo de trabalho e vamos permitir que esse moço da indústria do comércio do Brasil, junto com o teu moço do comércio, sentem em 30 dias. Apresente para nós uma proposta para a gente poder bater o martelo. Sabe? Quem tiver errado vai ceder.
15: O encontro entre os dois líderes durou 3
11: 6 horas e foi avaliado por Trump como muito produtivo em uma postagem pelas redes sociais. No texto, o presidente dos Estados Unidos ressaltou o tema do comércio bilateral como destaque da agenda de trabalho. Os Estados Unidos investigam o Brasil no âmbito da chamada Seção 301, que apura supostas práticas desleais de comércio. No entanto, em 2025, o governo brasileiro registrou um déficit entre 20 e 30 bilhões de dólares no comércio bilateral com os Estados Unidos. Ainda na publicação, Trump chamou Lula de o dinâmico presidente do Brasil, e o clima amistoso foi destaque em diferentes momentos da conversa de Lula com jornalistas.
16: Acho que foi uma reunião importante para o Brasil e importante para os Estados Unidos. Eu sempre acho que a fotografia vale muito, e vocês perceberam que o presidente Trump rindo é melhor do que ele de cara feia. E eu fiz questão de dizer para ele: ria um pouco, é importante, alivia a nossa alma se a gente rir um pouco.
11: Apesar do tom descontraído, Lula fez críticas à postura bélica do governo de Donald Trump.
16: Olha, o Trump não vai mudar o jeito dele ser por causa de uma reunião que durou 3 horas comigo. O que eu fiz questão de dizer para ele é o que eu penso das coisas que eu acho que podem ser feitas. Eu acredito muito mais no diálogo do que na guerra. Eu acho que a invasão do Irã, ela vai causar mais prejuízo do que ele está imaginando. Mas tem várias suposições. Ele acha que a guerra já acabou. Não é o real. Ele acha que na Venezuela está tudo resolvido.
11: Lula se colocou à disposição a ajudar a Casa Branca a dialogar sobre a situação de Cuba e afirmou ter ouvido de Trump que não haverá invasão ao país caribenho.
16: Eu ouvi, não sei se a tradução foi correta, é de que ele disse que não pensa em invadir Cuba. Isso foi dito pela intérprete, sabe? E eu acho que isso é um grande sinal, até porque Cuba quer dialogar. Cuba quer dialogar e Cuba quer encontrar uma solução para colocar fim a um bloqueio que nunca deixou Cuba ser um país completo, livre, desde a vitória da Revolução de 59.
11: O combate ao crime organizado transnacional também foi tema do encontro. Perguntado por jornalistas, Lula afirmou que não discutiu sobre a possibilidade de classificar organizações criminosas que atuam em solo nacional como terroristas. Sobre essa pauta, sugeriu a criação de um grupo de trabalho para resolver questões ligadas à segurança, como o tráfico de armas e a lavagem de dinheiro.
16: Também é importante saber que parte das armas que chega no Brasil sai dos Estados Unidos, sabe? É importante saber que tem lavagem de dinheiro que é feita em estados americanos. Então, se a gente souber isso e colocar a verdade em torno da mesa e criar um grupo de trabalho para trabalharmos juntos, a gente pode resolver em anos aquilo que não se resolveu em séculos.
11: Outro impasse entre os dois países, a aplicação da Lei Magnitsky, com sanções econômicas e proibição de entrada de estrangeiros nos Estados Unidos acusados de violações graves, segue sem desfecho. Lula entregou novamente a Donald Trump uma lista dos brasileiros sancionados pela lei norte-americana. Da Rádio Nacional em Brasília, Daniela Lontini.
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18: A avaliação do Palácio do Planalto é de que o encontro do presidente Lula no Salão Oval da Casa Branca com o presidente americano Donald Trump foi positivo e determinante para uma nova era na relação entre as duas nações. Lula disse ter pontuado assuntos nos quais o Brasil entende ser partícipe para ajudar a mudar o rito da diplomacia mundial.
16: Falei assim, doutor Trump, vamos fazer o seguinte, vamos colocar um grupo de trabalho e vamos permitir que esse moço da indústria do comércio do Brasil, junto com o teu moço do comércio, sentem em 30 dias. Apresente para nós uma proposta para a gente poder bater o martelo. Quem tiver errado vai ceder.
18: O embaixador Mauro Vieira foi mais modesto. Ele disse entender que esse novo capítulo da relação entre Brasil e Estados Unidos está muito bem pavimentado, à medida que as conversas técnicas entre as duas nações ficarão restritas a áreas combinadas durante o encontro de quase 3 horas.
19: Foram basicamente discutidos os temas relativos ao comércio bilateral e a questão das tarifas impostas pelo governo americano, em detalhes, questões relativas à cooperação em crimes transnacionais, combate ao crime organizado, questões relativas aos minerais críticos, E tudo isso se desenvolveu num clima muito positivo, muito amistoso. Portanto, foi muito produtiva, muito boa, muito positiva. E temos agora áreas específicas para se trabalhar.
18: Apesar da disponibilidade do presidente do governo brasileiro em conversar mais com os americanos, não ficou estabelecida nenhuma data específica para que os dois chefes de Estado voltem a falar. Lula sugeriu um grupo de trabalho para conversas e interações constantes, mas Donald Trump não deu nenhum passo nessa direção, deixando o entendimento entre as nações no campo diplomático, com uma agenda posterior em aberto.
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20: Em 2026, em 4 de outubro, o país atingiu a marca histórica de 158 milhões de cidadãos aptos a votar. A informação foi divulgada pelo TSE, o Tribunal Superior Eleitoral, durante o balanço do cadastro eleitoral que foi fechado nesta quinta-feira. A partir de agora, não é possível mais fazer o título, revisar informações ou fazer a transferência do domicílio eleitoral. O balanço do TSE aponta que quase 89% dos eleitores já possuem biometria cadastrada, que é a identificação eletrônica por meio da digital. O corregedor-geral eleitoral, ministro Antônio Carlos Ferreira, detalhou o aumento desse cadastro biométrico.
21: Em 2024, tínhamos um percentual de 82%, 82,78% de eleitores com biometria. Hoje temos 88,78% de eleitores biometrizados, um acréscimo de 6%, o que equivale a mais de 9 milhões de novos eleitores com biometria.
20: Com esse crescimento, o país chega a 140 milhões de pessoas com segurança reforçada na hora de votar, segundo a corte. Antônio Carlos destacou também o aumento no número de jovens eleitores em relação a 2024.
21: Tivemos um aumento de quase 125 mil jovens eleitores do último ciclo eleitoral para este, o que representa um aumento de 7%.
20: O corregedor destacou ainda o esforço das equipes técnicas que fizeram só no último dia do prazo, que foi nesta quarta, quase 1 milhão de atendimentos. O trabalho agora é processar todos os dados e preparar as urnas eletrônicas para as eleições em 4 de outubro, em primeiro turno, e 25 do mesmo mês, no eventual segundo turno. Nas eleições 2026, os eleitores vão escolher o presidente da República, senadores, governadores, deputados federais, estaduais e distritais, no caso do Distrito Federal. Da Rádio Nacional em Brasília, Oussama El Ghawri.

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0: bom dia, bom dia, bom dia, gente amiga. Estamos chegando com mais uma edição do seu Bom Dia Turiaçu nessa manhãzona. Eita, hoje sextou, né, meu amigo? Sexta-feira, bom dia pra você em casa, no seu trabalho. Muito obrigado pela audiência. Vamos lá nessa sexta-feirona, você acompanhando a gente nessa manhã linda, manhã especial, sexta-feira.
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0: Bom dia, Turiaçu, bom dia, Maranhão, bom dia, Brasil. Sexta-feira, dia 8 de março de 2026. Estamos lá com mais uma edição da programação.
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0: mais ouvida, Turiaçu FM, rádio dos melhores ouvintes. Aquelas do passado, aquela do presente aqui pra você juntos na nossa programação também hoje, diretamente do Fortaleza Mix. Com muitas promoções hoje rolando por lá, aniversário do Fortaleza Mix, quem ganha o presente e, é claro, você, cliente amigo. Aumenta o volume, vem curtir música boa, os principais sucessos e lançamento aqui para você na mais ouvida Turiaçu FM. Pode chegar junto, curtir a melhor sequência musical da sua manhã, participando com a gente, pedindo seu sucesso, seu alô, seu bom dia. Ótima manhã para você em casa, no seu trabalho, no site, no aplicativo, acompanhando a gente. Obrigado pela companhia, pela super audiência. Estamos chegando com o Bom Dia Turiaçu desta manhã. Antônio Carlos já no posto, né? Já no posto ali no Fortaleza Mix, já falando com a gente ao vivo aqui na Turiaçu FM. Sucesso, música boa, a melhor sequência da sua manhã, sem mais delongas. 9:07 agora, né? 9:08. 9:08 agora em nossa cidade. Bom dia pra você, ligados com a gente, curtindo aqui nossa programação desde cedo. Vamos juntos.
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0: As melhores sequências musicais, os maiores sucessos passando por aqui até o meio-dia. Bom dia!

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0: Boa noite, Uberlândia! Faz barulho aí, Uberlândia, que eu quero ouvir! Que coisa linda, galera!
1: Obrigado! Bom dia!

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1: A Disney deu sinal verde para a produção de Abracadabra 3. O terceiro filme já está em desenvolvimento e terá novamente as participações de Sarah Jessica Parker, Kate Najimy e Bette Midler. Elas viverão novamente as irmãs Sanderson. O filme ainda não tem previsão de estreia.
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3: Bom dia pra você. Ligados com a gente, curtindo aqui o nosso programa. Obrigado pela audiência, pela sintonia, né? Uma ótima manhã para você aí, acompanhando o nosso programa nesta sexta-feirona. Obrigado pela sintonia, pela super audiência. Esse é o programa Bom Dia Turiaçu, com muita música boa. E é claro, as informações chegando aqui pra gente e a gente divulgando aí pra você, nossos amigos ouvintes, pra você ficar bem informado, né? Muita chuva aqui na nossa cidade, né? É isso aí, a chuva roxou, acho que o Carlinhos está ilhado por aí, né? Hoje é dia Internacional da Cruz Vermelha, né? É isso aí, dia Internacional da Cruz Vermelha, dia do artista plástico também, é dia da vitória, né? Que esse dia seja vitorioso na nossa vida, meu amigo, com certeza. É isso aí, bom dia para todo mundo sintonizado com a gente. Hoje nosso amigo Antônio Carlos está ilhado por aí, porque muita chuva aqui na nossa cidade, não deu para chegar até o Fortaleza Mix, eu acho, né? É isso, eu tô me aguardando aqui. É, a gente, na hora que chegar por aqui as notícias, a gente divulga aí para nossos amigos ouvintes. 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Vamos com agora o resumo das novelas de hoje.

noveleiros! Estamos chegando com os resumos das suas novelas favoritas para essa sexta-feira. Agora o resumo da novela Coração de Mãe. Feliz se vê aflita ao pensar em como conseguirá comprar o gerador para o condomínio sem a ajuda de Hassan, que por sua vez tenta se reaproximar ao lhe enviar uma cesta de hortaliças. Lale articula os moradores para colocá-los contra Feliz. Tilsin tem medo de ser rejeitada pelas amigas e não vai à aula de balé. Mert arma um plano para aproximar Karsu de seu irmão, convidando-a para um jantar especial em sua casa. Mas a noite toma outro rumo quando ele sofre um acidente e precisa ser levado ao hospital. Lale procura Hassan e consegue conquistar sua confiança. Handi se cansa da indiferença de Reha e decide ir embora. Karsu admite a Irmak, que ainda está apaixonada, e Attila descobre que Feliz pretende vender a casa para quitar a dívida da filha, oferecendo-se para comprá-la.

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3: Atenção, você que é fã de Laura Pausini. A cantora italiana acaba de lançar a versão espanhol de seu novo hit, 16 de Março. Nessa versão, ela conta com a participação de Achille Lauro. Segundo Laura, essa versão aproxima mais do público latino. Pra quem é fã, vale a pena conferir.
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5: Muito bem, beleza, estamos de volta.

0: Estamos de volta! E agora, o resumo da novela Sortilégio. Vitória pede respeito à dor de Alessandro, enquanto Bruno tenta descobrir o paradeiro de Maria José. Fernando orienta o irmão a investigar melhor o caso do hotel. Paula revela a Alessandro que Maria José está grávida. Ele decide dar um tempo, apesar de se preocupar com ela e o bebê. Xuxo descobre que testemunhas foram pagas para acusar Paula e critica a armação. Alessandro desconfia que há algo oculto. Vitória tenta conter Bruno, que reage com agressividade. Ao mesmo tempo, surgem suspeitas sobre a proximidade entre Vitória e Fernando.
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2: 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Bom dia pra você, chegando. Lari e Dilzinho, Me Perdeu. Música linda aqui pra você na sequência da número 1. Obrigado pela audiência, pela sua sintonia nessa sexta-feirona, aniversário do Fortaleza Mix. 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
3: A festa de 15 anos de Maria Sofia, neta do cantor Leonardo, deu o que falar. A jovem filha de Pedro Leonardo celebrou em grande estilo em Piracicaba, São Paulo. E os presentes da família foram grande destaque, especialmente os do vovô famoso. Preparem-se para o choque. Leonardo presenteou a neta com nada menos que 5 bezerros e uma quantia em dólar para uma viagem, suficiente para trazer o Mickey ao Brasil. Além disso, ela ganhou um anel de diamante, um iPhone 17 Pro Max e até um frigobar rosa. Que luxo, hein?
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11: Será lançada no próximo dia 14 de maio a música oficial da Copa do Mundo da FIFA com a cantora colombiana Shakira, Dai Dai. E a cantora aproveitou sua visita ao Rio de Janeiro para gravar cenas do clipe no Maracanã. Lembrando que, na Copa de 2010, Shakira também foi a responsável pela música oficial, Waka Waka.
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0: Voltamos! E agora o resumo da novela A Nobreza do Amor. Jendal recusa o pedido de Kênia. Alica diz a Tereza que não confia nas intenções de Mirinho. Casemiro obriga o rapaz a continuar envolvido com a reabertura da escola. Carrapato afirma a Viriato que não deixará o esconderijo na igreja. Jendal avisa que Dume será sacrificado caso não entregue Omar. Fabrício orienta Mirinho sobre como se aproximar de Alica. A jovem confidencia a Niara que sente falta de Tonho. Dume decide fugir e se despede de Kênia, mas Jendal flagra o beijo entre os dois. Mirinho arma um plano para impressionar Alica. José é atacado por capangas a mando do rapaz na estrada.
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3: Pega pra cá, Hugo e Guilherme, teu segredo!

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notícia que está agitando o mundo das celebridades internacionais é a decisão de grandes nomes como Sting, Daniel Craig e Elton John de não deixar herança para seus herdeiros. A ideia é que os filhos construam seus próprios caminhos e não dependam da fortuna dos pais. Sting, por exemplo, com uma fortuna estimada em bilhões, já declarou que seus filhos terão que trabalhar. Outros, como o chefe Gordon Ramsay, também seguem a mesma linha, incentivando a ética de trabalho e evitando o mimo excessivo. Será que essa moda pega por aqui?

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0: Atenção, você que é fã de Ed Sheeran. Devido à imensa procura dos fãs, o cantor anunciou um show extra esse ano em São Paulo, após todos os ingressos da primeira apresentação se esgotarem rapidamente. Serão dois shows em dezembro. O show é da turnê Loop Tour.
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0: Estamos de volta. E agora o resumo da novela Coração Acelerado. Janete pressiona Zilá, que confessa ter roubado o anel e envolvido Jean Carlos. Janete grava a confissão e envia para Alorzinho. Zilá entra em desespero ao perceber que o marido ouviu a gravação e tenta se justificar. Alorzinho afirma que não quer mais saber dela. Nayane se recusa a mostrar uma foto de infância a João Raul. Ele desabafa com Luan sobre suas suspeitas em relação a Agrado. Sinara e Nayane planejam roubar uma foto para enganá-lo. Zilá pede ajuda a Ronei. Alorzinho procura Janete.
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4: Começaram as gravações do longa-metragem A Viagem, inspirado na novela da Rede Globo de 1994. O personagem Alexandre será interpretado por Pedro Novaes. Na história, Alexandre, após cometer um crime e morrer na prisão, retorna como espírito obsessor para se vingar de pessoas que considera responsáveis pelo seu destino: o advogado Otávio e o cunhado Theo. Só que sua vingança vai afetar também sua irmã Diná. O longa ainda não tem previsão de estreia.
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0: E agora o resumo da novela Três Graças. Lorena teme que a foto de Paulinho enfrentando Ferete prejudique o policial. Paulinho sugere a Juquinha e Jairo divulgar dados do celular de Edilberto, mesmo reconhecendo a irregularidade. Chica decide descobrir quem matou Célio. Lorena revela a Juquinha e Violeta o medo de Ferete atrapalhar seu casamento. Lucélia procura a delegada Marise para impedir a cerimônia dos filhos de Ferete. Arminda liga para Joaquim e questiona se o plano de fuga com o dinheiro da fundação continua. E por hoje é só, pessoal. Amanhã voltamos com mais resumos.
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2: Beleza, chega no último bloco do Ligados na Novela e também aqui o programa Bom Dia Turiaçu, se despedindo aí para você, amigo ouvinte, que acompanhou o nosso programa de hoje, dessa sexta-feira, dessa semana, né? Isso aí, gente. Muito obrigado pela companhia, pela audiência. Tchau, tchau. Valeu. Até segunda, se Deus permitir. E é claro que com o Bom Dia Turiaçu aqui pela mais ouvida. Bom fim de semana. Segunda-feira estaremos de volta.

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1: Hora certa.
2: 12:27.
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0: 13:30.
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4: Empresária presa por tortura contra a doméstica nega áudios e diz estar grávida de 3 meses. Homem condenado a 96 anos por ataque a Lava Jato com mortes é preso em São Luís. Maranhão lança plataforma com mais de 500 serviços digitais. Assembleia Legislativa aprova empréstimo para diversos investimentos no estado, como fibra ótica e ônibus elétricos. Lançada a programação do São João do Maranhão 2026, serão mais de 700 atrações em 70 dias de festa. No Bumba Meu São João serão 18 atrações nacionais, entre elas Gustavo Lima, Henrique Juliano e Xande Avião. No esporte, vice do Sampaio Corrêa defende saída de Sérgio Frota da presidência. Está no ar a edição do Jornal Central desta sexta, 8 de maio de 2026.
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4: O Maranhão terá uma sexta-feira de instabilidade climática com previsão de chuva em diversas regiões. Os ventos marítimos, o aporte de umidade em altitude e ondas de leste favorecem a formação de áreas de instabilidade desde as primeiras horas do dia. A tendência é de aumento das chuvas, principalmente na faixa norte, litoral e oeste maranhense, regiões que permanecem sob o alerta amarelo de perigo potencial para chuvas intensas. Em São Luís, a previsão é de sol entre nuvens, chuva rápida durante o dia e a noite, com máxima de 29 graus. Já em Imperatriz, o dia será de sol entre muitas nuvens, períodos de céu nublado e máxima prevista de 31 graus.
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4: A empresária Carolina Estela, presa por tortura contra uma doméstica em Passo do Lumiar, na região metropolitana de São Luís, já prestou depoimento à polícia, negou a autoria dos áudios e ainda disse que está grávida de 3 meses. Os detalhes com Cleubert Costa.
5: A secretária de Segurança Pública do Maranhão detalhou a prisão da empresária Carolina Estela Ferreira dos Anjos, investigada por agressão, ameaça e tortura contra uma empregada doméstica de 19 anos, grávida de 6 meses, em Passo do Lumiar. A suspeita foi presa em Teresina, durante uma ação integrada entre as polícias civis do Maranhão e do Piauí. De acordo com a Coronel Augusta Andrade, secretária de Segurança Pública do Maranhão, mesmo após a prisão da acusada, as investigações irão seguir para apurar se houve cárcere privado, entre outros crimes.
6: As investigações, elas vão continuar. Decorrer do procedimento, o delegado responsável, ele vai sim descobrir se houve essa questão de cárcere privado, de todos os fatos que foram informados pela vítima, né? E a própria autora, ela diz no seu, nos seus

0: áudio que está aí disponível para todos, onde ela informa o que ela fez. Então ali ela própria já está informando as situações que ela colocou a vítima. Então todas as informações elas vão ser colocadas no inquérito, onde o delegado já está fazendo os procedimentos. E o mais importante é que ela acaba de chegar aqui do nosso estado.
1: Segundo a polícia, a empresária foi localizada enquanto abastecia o carro e estaria tentando fugir do estado. Augusto Barros, delegado-geral da Polícia Civil do Maranhão, destacou a atuação das Forças Integradas de Segurança para a localização da suspeita.
2: Unidades de inteligência trabalharam de forma integrada. Nós estamos em um momento em que ela já foi localizada, foi presa, foi deslocada de um estado até aqui e está sendo encaminhada para ultimar os procedimentos relacionados ao inquérito policial com o seu próprio interrogatório.
1: Em depoimento, Carolina não confirmou que os áudios divulgados com supostas confissões das agressões sejam de sua autoria e pediu que o material passe por perícia. E o resultado ainda deve sair nesta sexta-feira. A empresária também afirmou à polícia que está grávida de 3 meses e que enfrenta problemas de saúde como pressão alta e infecção urinária. Segundo as investigações, o crime teria ocorrido após a vítima ser acusada de furtar um anel avaliado em R$5.000. O policial militar Michael Bruno Lopes Santos, que seria amigo da empresária e é suspeito de participação das agressões contra a doméstica, se entregou à polícia nesta quinta-feira. Outros 4 policiais militares que atenderam a ocorrência também foram afastados das funções. O coronel Wallace Amorim, comandante-geral da Polícia Militar, deu detalhes sobre o afastamento desses militares.
3: Foi feito um procedimento administrativo, uma sindicância, onde 4 policiais militares estavam na viatura, atenderam a ocorrência e levaram a vítima até a casa da mulher brasileira. Se a gente vai precisar, já ouvimos a guarnição, iremos ouvir os policiais militares do CIOBS, iremos seguir a degravação do 190, sistema de rádio, de comunicação, para depois de apurada a sindicância, saber se houve ou não responsabilidade da guarnição.
1: Após ser ouvida, Carolina foi encaminhada para exames de corpo de delito e deve permanecer presa na central de custódia em São Luís até a audiência de custódia marcada para esta sexta-feira. Central de Notícias Brasil, com informações, Cleubert Costa.
4: A seguir, condenado a mais de 96 anos por ataque em Lava Jato, é preso em São Luís.
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2: Na Baixada Maranhense, um comerciante foi feito refém durante um assalto. Os detalhes com o repórter Batista Peixoto.
3: Na cidade de Presidente Sarney, um microempresário do ramo comercial, identificado como Altemir Carlos Dias Ferreira, de 57 anos, e a sua companheira Laurivânia Chagas Reis, foram vítimas de roubo e sequestro. Segundo ele, os autores do crime foram quatro elementos não identificados que estavam em uma Hilux branca, invadiram a sua residência e levaram o casal para uma pizzarreira próximo ao povoado Galiza. Ato contínuo, três destes pegaram o seu carro, também uma Hilux prata, e se deslocaram ao seu comércio, até o seu comércio, para buscarem um cofre, e ao retornarem, exigiram que abrisse, o que não foi possível, porque ele já havia sido bastante espancado, estava desnorteado, não conseguindo se lembrar o número da senha. Diante disso, os bandidos foram embora, abandonando o casal, que procuraram ajuda em uma casa. A polícia militar então foi acionada, realizou diligências, porém sem êxito, na captura dos criminosos. De Pinheiro, na Baixada Maranhense, Batista Peixoto.
2: Um homem condenado a mais de 96 anos de prisão por um ataque a um lava-jato com mortes foi preso em São Luís. Repórter Taliana Luz.
4: A Polícia Civil do Maranhão prendeu na manhã desta quinta-feira um homem condenado a mais de 96 anos de prisão por participação em um ataque criminoso ocorrido no ano de 2014 em São Luís. A prisão dele foi realizada no bairro Anjo da Guarda. Segundo a polícia, o homem participou do atentado no estabelecimento conhecido como Lava Jato Brasil, na Avenida Brasil, no bairro Cidade Olímpica. De acordo com as investigações, homens armados invadiram o local enquanto várias pessoas jogavam bilhar e efetuaram diversos disparos contra as vítimas. O ataque deixou 2 mortos e 5 pessoas gravemente feridas. Na época, o caso causou grande repercussão e foi atribuído a disputa entre facções criminosas que atuavam em São Luís. Após ser identificado como um dos envolvidos, o suspeito foi condenado pela justiça a uma pena superior a 96 anos de reclusão. Depois dos procedimentos na delegacia, ele foi encaminhado ao complexo penitenciário de Pedrinhas, onde ficará à disposição da justiça. Central de Notícias Brasil de São Luís, Taliana Luz.
2: 4 corpos deram entrada nas últimas horas no Instituto Médico Legal em São Luís. Repórter Jonas Mendes.
5: Olá, amigos, voltamos falando com a nossa unidade móvel daqui da permanência do ICRIM e do Instituto Médico Legal de São Luís, que registrou nas últimas 24 horas a entrada de um corpo vítima de queda, procedente do socorrão, também direto do socorrão, deu entrada ao corpo de uma vítima de disparo de arma de fogo. Um cadáver foi encontrado em estado de putrefação na Vila Samara, próximo ao Estreito dos Mosquitos. E uma vítima de traumatismo craniano encefálico deu entrada, procedente do Hospital Universitário Presidente Dutra. E uma vítima de acidente de trânsito, procedente do bairro do São Cristóvão. Então, sendo assim, nas últimas 24 horas, não temos, de acordo com a permanência do ICRIM e do Instituto Médico Legal, nenhum registro relacionado a feminicídio e homicídios aqui na região metropolitana de São Luís. Jonas Mendes, para a Central de Notícias Brasil, voltando com você com mais informações às 12h30 no programa Ronda Central.
2: Uma operação do Ministério do Trabalho resgatou ao menos 40 pessoas em condições análogas à escravidão numa comunidade religiosa em Passo do Lumiar, na Grande São Luís. A ação ainda está em andamento. Auditores encontraram cerca de 65 pessoas, entre homens, mulheres, crianças e pessoas com deficiência, vivendo em condições degradantes. Segundo a fiscalização, as vítimas eram obrigadas a trabalhar em jornadas superiores a 12 horas por dia, sem salário, descanso semanal ou qualquer direito trabalhista. Os relatos apontam ainda castigos cruéis, humilhações, privação de sono e suspeitas ainda de exploração sexual. A Anvisa interditou o local por riscos à saúde e os débitos trabalhistas já são estimados em mais de R$4.500.000. A seguir, governo lança a plataforma com mais de 500 serviços digitais à população.
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2: A Assembleia Legislativa do Maranhão aprovou uma operação de crédito para o financiamento de investimentos em infraestrutura, mobilidade, conectividade, habitação e inclusão social nos 217 municípios do estado. A gente confere na reportagem de Edivaldo Oliveira.
13: A Assembleia Legislativa do Maranhão autorizou o governo do estado a contratar operações de créditos para serem destinados a áreas estratégicas como habitação popular, mobilidade urbana, infraestrutura digital e a renegociação da dívida pública estadual. O deputado Neto Evangelista, líder do governo na Assembleia Legislativa, destaca o passo dado pelo Legislativo Estadual e a importância das operações de crédito.
14: Na verdade é um passo, a Assembleia dá autorização legislativa. A partir daí, o governo vai sentar com os bancos para colocar, os bancos colocarem ali algumas condições, né, para o Estado. Naturalmente a gente sabe que do novo PAC do governo federal para a construção de casas, né, a taxa de juros é muito baixa, ou seja, é vantajoso para o Estado fazer, é abaixo da taxa Selic, a taxa de juros, então é vantajoso, não há discussão sobre isso. E infelizmente o governador Brandão, ele não vai conseguir trabalhar com esse recurso, porque tem toda uma burocracia para poder esse recurso chegar. Vai ser para o próximo governo. Mas já deixa aprovado para que o próximo governo já execute. Isso é espírito estadístico. Porque poderia assim, não vou colocar, não vou apresentar, porque eu não vou utilizar desse recurso, não. Mas como tinha data para o credenciamento junto ao governo federal né, ele entendeu que deveria iniciar esse processo, mesmo não sendo ele a pessoa que vai executar o projeto.
13: Central de Notícias Brasil, de São Luís, Edivaldo Oliveira.
2: E o governo do Maranhão lançou uma plataforma com mais de 500 serviços digitais que estarão disponíveis a servidores e população. A reportagem é de Jalber Pereira.
10: A subsecretária de comunicação, Gabriela Moreira, destaca a importância da iniciativa para os serviços públicos no estado.
15: O lançamento do portal não é apenas um portal de notícias, que sim, é um portal novo, tecnológico, digital, tem muito mais espaço, então a gente consegue subir as matérias de uma forma muito mais rápida, né? A gente consegue noticiar de uma forma muito mais ágil, mas também tem um portal de serviços, que esse sim é um grande marco para a população, porque a população vai ter acesso aos serviços de governo na palma da mão, né? Além do portal, também tem o aplicativo do Maranhão Digital.
10: A plataforma integra o novo portal ma.gov.br, o aplicativo oficial para Androids nos sistemas iOS e o login único do gov.br, permitindo que o cidadão acesse centenas de serviços de forma rápida e segura. O presidente do Procon Maranhão, Ricardo Cruz, fala das ações do Procon que serão disponibilizadas na plataforma.
16: Por exemplo, o Viva Procon, que hoje é um grande balcão de atendimento, grande balcão de serviço, onde o cidadão consegue, num lugar só, emitir a sua carteira de identidade, sua carteira de trabalho digital. O governo não pode ficar para trás também fazendo esse investimento, essa melhoria também no âmbito digital, para que o cidadão, em um lugar só, consiga marcar o seu atendimento, tirar sua carteira de identidade, marcar uma consulta, ter acesso a todos os serviços do governo do Maranhão.
10: O programa Maranhão Digital faz parte de uma série de ações desenvolvidas pelo governo do estado no setor da tecnologia, como afirma o governador Carlos Brandão.
17: Eu não tenho dúvida que com essa plataforma a serviço da população, nós vamos melhorar ainda mais a nossa eficiência. Adquirindo um cabo submarino que sai da Europa até Fortaleza, de Fortaleza ele vai até a Guiana Francesa e abriu dois espaços para se puxar cabo submarino. O Pará conseguiu um espaço e o Maranhão conseguiu outro espaço. Daqui a 300 quilômetros esse cabo vai passar e a gente vai conectar e puxar esse cabo submarino com fibras óticas aqui para o estado do Maranhão. E vai ser ancorado, ele vai chegar ali no Araçagi, vai ser ancorado aqui, né, na agência de tecnologia, e a outra ancoragem vai ser na ZPE, que é a âncora de desenvolvimento do nosso estado. Depois de 40 anos, em 2 anos a gente conseguiu, com muita cobrança, com muito foco, a gente conseguiu aprovar a nossa ZPE.
10: Reportagem, Jalber Pereira.
2: Comissão de Constituição e Justiça da Câmara aprova exame para médico veterinário. De Brasília, nosso correspondente Nildo Costa.
18: A proposta de autoria dos deputados Marcelo Queiroz, do PSDB do Rio de Janeiro, e Felipe Beccari, do Podemos de São Paulo. O texto estabelece que a exigência começará a valer 5 anos após a publicação da futura lei e também será aplicada aos profissionais formados no exterior que tiverem o diploma revalidado aqui no Brasil. Na prática, os médicos veterinários que já possuem habilitação profissional não precisarão realizar o exame. O relator da matéria lá na CCJ da Câmara dos Deputados, Kleber Verde, do MDB do Maranhão, apresentou parecer favorável ao projeto, incluindo a emenda aprovada anteriormente pela Comissão de Saúde, que ampliou a regra para os graduados fora do país.
19: Ante ao exposto, manifestamos-nos pela constitucionalidade, juridicidade e boa técnica legislativa com 2 emendas do projeto de lei número 4262 de 2023, bem como da emenda adotada pela Comissão de Saúde. Esse é o nosso voto e aqui reforço a ideia do autor. Medicina veterinária também é medicina e, portanto, o exame de proficiência é mais do que necessário. Muito obrigado.
18: Como o projeto foi analisado em caráter conclusivo, a proposta poderá seguir diretamente para o Senado Federal, caso não haja recurso para votação aqui no plenário Ulisses Guimarães, da Câmara dos Deputados.
2: No próximo bloco, a gente fala do São João do Maranhão 2026, que terá mais de 700 atrações em 70 dias de festa.
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5: O governo do Maranhão lançou a programação oficial do São João do Maranhão 2026 com 70 dias de festa, mais de 700 atrações culturais e 18 shows nacionais em São Luís. A programação começa neste sábado com o tradicional Maranhão de Reencontros, na Concha Acústica da Lagoa da Jansen, antecipando o clima junino no estado. Um dos destaques é o Bumba Meu São João na Arena Castelão, com acesso gratuito e grandes nomes da música nacional, como Gustavo Lima, Henrique Juliano, Bruno e Marrone, Belo, Chão de Avião, Natan e Péricles. O governador Carlos Brandão destacou a grandiosidade da festa e o impacto positivo para a economia do estado.
6: Aquecendo nossa economia, nós tivemos mais de 80% dos hotéis com ocupação. Nós tivemos motorista de táxi ganhando dinheiro, motorista de aplicativo, bares, restaurantes, enfim, comércio informal, todo mundo ganhando dinheiro. Então, não é só uma festa pela nossa cultura, é também um projeto de geração de emprego e renda.
5: Em 2025, o período junino movimentou mais de 400 milhões de reais e a expectativa do governo é superar esse número neste ano.
4: Serviços e utilidade pública.
5: Uma pesquisa feita em São Luís mostra grande diferença nos preços de itens como flores, perfumes e joias, acendendo o alerta para quem ainda vai às compras para o Dia das Mães. O levantamento foi realizado em 14 estabelecimentos e quem conta pra gente é a repórter Letícia Maranhão.
7: Dia das Mães chegando e o Instituto de Promoção e Defesa do Cidadão e Consumidor do Maranhão divulgou uma pesquisa de preços de presentes para esta data, com o objetivo de ajudar os consumidores a economizar na hora das compras. O levantamento foi realizado entre os dias 25 de abril e 4 de maio em 14 estabelecimentos de São Luís, abrangendo segmentos como livros, flores, joias, relógios e perfumaria.
8: O Dia das Mães é uma das datas de maior movimentação no comércio, né? Então, por isso, com esse aumento de demanda, é muito importante o consumidor ficar atento, né? Por essa razão, o Procon Maranhão editou, elaborou uma pesquisa de preços, né? Foram 14 estabelecimentos visitados aí em toda a grande ilha, cerca de 100 itens pesquisados, flores, joias, livros, são vários itens, né, que estão nessa pesquisa, para que possa ajudar você, consumidor, né, a fazer uma compra mais consciente. Então é muito importante, principalmente nessas datas comemorativas, o consumidor pesquisar antes de realizar as compras.
4: Esporte.
5: Vice do Sampaio Correia defende a saída de Sérgio Frota da presidência. Jalber Pereira.
9: Em uma postagem divulgada nas redes sociais nesta quinta-feira, o vice-presidente do Sampaio Correia, o advogado Pérez Paes, criticou a atuação do presidente Sérgio Frota e pediu que o mesmo renunciasse ao cargo, que já exerce desde abril de 2007. Na oportunidade, Paes também reconheceu as conquistas obtidas pelo clube durante as quase duas décadas de gestão.
10: Falo como vice-presidente, com a responsabilidade institucional de dizer o que eu entendo ser o melhor para o futuro do clube. Eu sou favorável à renúncia do presidente Sérgio Frota. Tenho profunda gratidão por tudo que o presidente fez tanto pelo Sampaio quanto por mim pessoalmente. Ele é o maior presidente da história do clube em termos de conquistas. isso jamais será apagado. Ocorre que o presente é muito preocupante. Eu cheguei à conclusão de que o clube não consegue mais avançar com essa atual gestão. Inclusive, na minha opinião, é por isso que a SAF até agora não foi concluída. Justamente por amar o clube, que muitas vezes o maior gesto que um líder pode fazer é entender o momento e encerrar um ciclo.
9: Além de vários estaduais, o time tricolor conseguiu na gestão de Sérgio Frota a conquista da Copa do Nordeste em 2018, Série D em 2012, de forma invicta, dois acessos para a Série C e permanência da segunda divisão por várias temporadas. Em 2026, a equipe tricolor disputa a quarta divisão do Campeonato Brasileiro e ainda não conseguiu vencer em 5 jogos disputados. Até o momento, foram 3 empates conquistados e 2 derrotas sofridas, diante do Parnaíba fora de casa e contra o Motoclube na última quarta-feira. Central de Notícias Brasil, de São Luís, com informações do esporte, Jauber Pereira.
5: 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Estarei de volta na próxima segunda-feira, neste mesmo horário, aqui na sua emissora. Obrigada a todos pela companhia e tenham um bom fim de semana.
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0: 9:02.
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5: 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Sejam bem-vindos.
7: Olá para você. Sejam muito bem-vindos ao Central do Esporte. Aqui o esporte é do começo ao fim. Notícias do seu time do coração, contratações e muito mais a partir de agora. Vem comigo!
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8: O Corinthians teve o recurso negado pelo Superior Tribunal de Justiça Desportiva, o STJD, e não poderá contar com o volante André Luiz no clássico contra o São Paulo, marcado para domingo na Neoquímica Arena pelo Campeonato Brasileiro. O jogador foi suspenso por 2 jogos após a expulsão contra o Vasco em um lance considerado jogada violenta pela comissão disciplinar. O clube tentou reduzir ou anular a punição, alegando que não houve intenção agressiva no lance, mas o tribunal manteve a decisão por unanimidade. André já cumpriu uma partida de suspensão diante do Mirassol e agora será desfalque no Majestoso. A ausência é considerada importante para o técnico Fernando Diniz, principalmente em um momento delicado do timão no Brasileirão.
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8: O Cruzeiro conquistou um empate importante sem gols contra a Universidade Católica, no Chile, pela 4ª rodada da fase de grupos da Copa Libertadores da América. A Raposa precisou mostrar força defensiva e muita entrega após ficar com um jogador a menos logo no começo do segundo tempo, quando Kenny Arroyo foi expulso depois de uma entrada forte. Mesmo pressionado durante boa parte da partida, o time mineiro conseguiu segurar o resultado fora de casa. Com o empate, o Cruzeiro chegou aos 7 pontos e segue na zona de classificação do Grupo D, ocupando a vice-liderança da chave. A equipe comandada por Arthur Jorge agora depende apenas de si para avançar às 8ª de final da Libertadores. O resultado também foi valorizado pela atuação de resistência da equipe, principalmente após a expulsão e a forte pressão da Universidade Católica na reta final do confronto.
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8: O técnico Luiz Ubeldia deixou uma mensagem de confiança para os jogadores do Fluminense após o empate em 1-1 contra o Independente Rivadavia pela Copa Libertadores da América. Mesmo com o tricolor ainda sem vencer na competição, o treinador afirmou que a equipe segue viva na briga pela classificação e destacou que os próximos dois jogos no Maracanã serão decisivos. Zubeldia elogiou a postura do time na Argentina, principalmente o controle da posse de bola e a paciência na construção das jogadas. O treinador também reconheceu que o Fluminense precisa melhorar a eficiência ofensiva, já que voltou a desperdiçar muitas oportunidades durante a partida. O empate manteve o clube na última colocação do grupo, mas dependendo apenas dos próprios resultados para avançar às oitavas de final. A torcida, porém, segue preocupada com o desempenho da equipe e criticou algumas decisões de Zubeldia, principalmente a escolha de deixar John Kennedy no banco no início do confronto.
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7: O Vasco escreveu um capítulo histórico na Copa Sul-Americana ao vencer o Audax Italiano, do Chile, por 2-1, de virada, fora de casa. O resultado marcou a primeira vitória do clube cruzmaltino em solo estrangeiro na história da competição continental. Até então, o time carioca acumulava um retrospecto negativo atuando fora do Brasil, com 9 derrotas e 5 empates em 15 partidas disputadas. A vitória também colocou o Vasco em situação importante na briga pela classificação no Grupo G da Sul-Americana. Mesmo após sair atrás no placar por uma falha defensiva, o time mostrou reação no segundo tempo e conseguiu a virada, comemorada até pelo técnico Renato Gaúcho, que acompanhou a partir de casa por estar suspenso pela Conmebol. O triunfo ainda reforçou a boa relação histórica do Vasco com o Chile, país onde o clube conquistou o tradicional Campeonato Sul-Americano de 1948, considerado o primeiro título continental de sua história.
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7: O futebol paranaense deu adeus à primeira edição da Copa Sul-Sudeste. Operário e Cianorte foram eliminados na fase de grupos após derrotas na última rodada da competição. O Operário perdeu de virada para a Chapecoense por 2-1 no estádio Germano Kruger, em Ponta Grossa, e terminou na terceira colocação do Grupo B, com 9 pontos. Já o Cianorte foi derrotado pelo América Mineiro por 3-2 no Independência, encerrando sua participação na quarta posição do Grupo A. Mesmo com a eliminação, os clubes garantiram premiações pela participação no torneio. O Operário recebeu cerca de R$300 mil, enquanto o Cianorte faturou R$100 mil. A Copa Sul-Sudeste é uma nova competição criada pela CBF em 2026 e reúne clubes das regiões Sul e Sudeste que não disputam Libertadores ou Sul-Americana. As semifinais serão disputadas entre Chapecoense e Novo Horizontino, além de Avaí e Volta Redonda.
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7: O Vitória venceu o Ceará por 1-0 no Barradão e garantiu vaga nas semifinais da Copa do Nordeste de 2026. O gol da classificação foi marcado pelo atacante Renato Kaiser, que saiu do banco no segundo tempo para decidir a partida. Além da vaga, o Leão da Barra também encerrou um tabu incômodo. Eram 5 eliminações seguidas para o Ceará na competição regional. A partida foi bastante intensa e marcada por muita chuva em Salvador. O Ceará ainda teve 2 jogadores expulsos, Luizão e Alex Silva, facilitando a pressão do Vitória na reta final do confronto. Com a classificação, o rubro-negro agora vai enfrentar o ABC nas semifinais do Nordestão, em jogos de ida e volta. A torcida comemorou bastante o resultado, já que o clube não chegava a uma semifinal da Copa do Nordeste há 5 anos.
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10: O Departamento Nacional de Infraestrutura iniciou os trâmites para a reconstrução da ponte do Estreito dos Mosquitos na BR-135, principal acesso à Ilha de São Luís. O edital para a contratação das obras está previsto para o mês de julho. A ponte do lado esquerdo segue totalmente interditada após problemas estruturais. Já o tráfego continua sendo desviado para a estrutura do lado direito, considerada segura pelo órgão. O Tribunal Regional Eleitoral do Maranhão realizou mais de 141 mil atendimentos presenciais durante os plantões eleitorais realizados entre 27 de abril e 6 de maio em todo o Maranhão. Entre os serviços mais procurados estão emissão do primeiro título de eleitor, transferências e revisões cadastrais. Além disso, cerca de 17 mil solicitações foram feitas pelo autoatendimento eleitoral e seguem em análise. Mais informações você confere no portal centraldenoticiasbrasil.com.br.
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0: 11:17.
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8: Estamos de volta com o Central do Esporte.
9: No cenário do automobilismo de resistência, o piloto português Antônio Félix da Costa está focado em conquistar um pódio nas prestigiadas 6 horas de Spa-Francorchamps. A bordo do Alpine A424, Félix da Costa e sua equipe mostraram potencial na etapa anterior em Imola e agora buscam dar um passo adiante na Bélgica. Os treinos livres para esta desafiadora prova do Campeonato Mundial de Endurance começaram nesta quinta-feira, no icônico circuito belga. Com Le Mans no horizonte, a equipe Alpine e Félix da Costa querem somar pontos importantes e chegar fortes para a grande corrida de resistência.
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10: O Real Madrid confirmou que abriu processos disciplinares contra os jogadores Federico Valverde e Aurélien Tchouaméni após uma forte confusão durante um treino no CT de Valdebebas. Segundo a imprensa espanhola, os dois atletas discutiram ainda no campo, trocaram empurrões e a situação teria continuado no vestiário, obrigando companheiros e membros da comissão técnica a separarem a dupla. O clube divulgou uma nota oficial informando que vai investigar o caso internamente antes de anunciar possíveis punições. condições. A situação ficou ainda mais grave porque Valverde precisou ser levado ao hospital após sofrer um traumatismo craniano durante a confusão. O Real Madrid informou que o uruguaio está em casa, em recuperação, e deve permanecer em repouso entre 10 e 14 dias. O episódio aumentou ainda mais a tensão dentro do elenco merengue, que vive um clima conturbado após a eliminação na Champions League e a pressão por resultados na reta final da temporada. Há, inclusive, a possibilidade dos dois jogadores ficarem fora do clássico contra o Barcelona.
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10: O Corinthians ficou apenas no empate em 1-1 com o Independiente Santa Fé, na noite de terça-feira, em Bogotá, pela fase de grupos da Copa Libertadores da América de 2026. O time brasileiro saiu atrás no placar ainda no primeiro tempo, sofreu pressão dos colombianos e encontrou dificuldades por causa da altitude e da atuação abaixo do esperado. Mesmo assim, conseguiu buscar a igualdade na etapa final e somou mais um ponto fora de casa. Com o resultado, o Corinthians segue na liderança do Grupo E da Libertadores, mantendo boa vantagem na disputa pela classificação às oitavas de final. Apesar disso, a atuação voltou a gerar críticas da torcida, principalmente pelo desempenho defensivo e pela dificuldade de criação ofensiva. O técnico Fernando Diniz destacou a importância do ponto conquistado fora de casa, mas reconheceu que a equipe ainda precisa evoluir para evitar sustos na reta decisiva da competição.
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10: O zagueiro argentino Alexander Barbosa está muito perto de ser anunciado pelo Palmeiras. Segundo informações divulgadas, o defensor já assinou o contrato com o clube paulista e o Botafogo pediu autorização à Justiça do Rio de Janeiro para concluir a venda por cerca de 18 milhões de reais. A negociação já estaria fechada desde o dia 1º de maio e foi mantida pela atual gestão da SAF Alvinegra. De acordo com as informações, o Botafogo vive uma forte crise financeira e pretende usar o dinheiro da transferência para ajudar no pagamento de salários e outras despesas da SAF. Barbosa era um dos principais nomes da defesa alvinegra desde a conquista da Libertadores e do Brasileirão de 2024, mas tinha contrato apenas até o fim de 2026 e poderia sair sem custos futuramente. O Palmeiras vê o jogador como peça importante para reforçar o elenco na sequência da temporada.
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0: E o Botafogo saiu na frente, tomou o empate e foi buscar a vitória contra o Racing da Argentina no estádio Nilton Santos. O resultado de 2-1 pela quarta rodada da fase de grupos da Copa Sul-Americana devolveu ao time carioca a liderança isolada do Grupo E do torneio. Um gol contra deu tranquilidade ao Botafogo no primeiro tempo, mas um apagão gerou um empate antes de a partida ser decidida por um frango. Alvinegro fica em posição confortável na Sul-Americana. Os cariocas chegam a 10 pontos e voltam à liderança do Grupo E.
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0: E o Corinthians manteve no sufoco a invencibilidade na Libertadores. Com gol do zagueiro artilheiro Gustavo Henrique, o Timão buscou nos acréscimos o empate por 1-1 com o Santa Fé na Colômbia pela competição continental. O defensor, que chegou ao terceiro gol na Libertadores, marcou de cabeça aos 47 minutos do segundo tempo. Rodallega, ex-Bahia, havia aberto o placar para o Santa Fé. Neste domingo, às 18h30, horário de Brasília, o Timão tem pela frente um clássico contra o São Paulo na Neoquímica Arena. Pela Libertadores, o próximo compromisso do Corinthians será no dia 21 de maio contra o Peñarol em Montevidéu, no Uruguai.
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0: E o Vasco venceu o Audax Italiano de virada por 2-1 nesta última quarta, em jogo válido pela quarta rodada do Grupo G da Copa Sul-Americana, no Estádio Bicentenário, em Santiago, no Chile. O resultado coloca o Cruz Maltino na liderança do grupo com 7 pontos. Os chilenos, por outro lado, somam 4 pontos e aparecem em terceiro. Olimpia e Barraca Central completam a chave. O Vasco saiu atrás após gol contra Bizarro de Saldívia. O defensor recuou errado para o goleiro Daniel Fusato e acabou jogando contra as próprias redes.
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8: Com essas, a gente encerra mais uma edição do Central do Esporte. Na próxima, tem mais.
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12: As equipes maranhenses voltam a campo neste final de semana pela Série D do Campeonato Brasileiro. O IAP vai enfrentar o Parnaíba neste sábado em São Luís. No mesmo dia, o Sampaio vai medir forças com o Maracanã no litoral cearense. Já no domingo, o motoclube vai ao interior cearense para enfrentar o Iguatu. E o Imperatriz vai receber a visita do trem do Amapá no estádio Frei Epifânio da Abadia. A Polícia Federal realizou na manhã desta quinta-feira a Operação Títulos Poderes, que investiga o esquema milionário de fraudes tributárias com atuação em diversos estados do país. No Maranhão, os mandatos foram cumpridos no município de Açailândia. Mais informações você confere aqui na sua emissora e em nosso portal centraldenoticiasbrasil.com.br.
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0: 14h32.
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2: Maranhenses já economizaram mais de 54 milhões de reais para tirar a CNH com um curso teórico gratuito da plataforma CNH do Brasil. Desde dezembro de 2025, mais de 62 mil candidatos fizeram a formação sem custo no Maranhão. Além da gratuidade, o programa também reduziu o valor total da primeira habilitação em todo o país. O processo pode ser iniciado diretamente pelo aplicativo usando a conta gov.br. Uma jovem identificada como Nádia foi morta a tiros nesta quarta-feira na região da Vila Funil, zona rural de São Luís. O caso é investigado como execução e a suspeita inicial é de envolvimento de integrantes de facção criminosa. A vítima deixou dois filhos pequenos. A polícia segue apurando a motivação e tentando identificar os autores do crime. Mais informações você confere no portal centraldenoticiasbrasil.com.br.
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3: E aí, galera, tudo certinho? Final de semana, que tal curtirmos juntos aqui um pagodaço, hein? É, a partir de agora eu trago para você o melhor do samba e do pagode para, sem dúvida nenhuma, a gente curtir numa boa aí esse final de semana com as melhores músicas. Então vamos remexer o esqueleto aí, levanta da cadeira, levanta do sofá, levanta de onde você estiver aí, né? Se você estiver dirigindo, não dá para levantar agora, mas vai mexendo o esqueleto sentadinho mesmo onde você tá aí, viu? Então bora lá com o nosso pagodaço a partir de agora no ar aqui com você.

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1: Fechando mais uma sequência aqui na programação do nosso Pagodaço. O melhor do samba e do pagode pra você swingar com a gente aqui, hein? Daqui a pouco eu volto com mais músicas. Não sai daí.
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5: O Maranhão Atlético Clube vai receber neste sábado às 18 horas em São Luís a visita do Botafogo da Paraíba em partida válida pela sexta rodada do Campeonato Brasileiro da Série C. Com 7 pontos conquistados, o Mike ocupa a 12ª posição na tabela de classificação, enquanto o time paraibano tem 6 pontos e está uma posição atrás. Em solenidade realizada no Convento das Mercês, em São Luís, o governo do Maranhão anunciou a programação da terceira edição do Bumba Meu São João 2026. O período festivo será realizado entre os dias 6 de junho e 5 de julho, na Arena Castelão. A programação oficial contará com 18 atrações nacionais gratuitas. Mais informações você confere aqui, na sua emissora e em nosso portal centraldenoticiasbrasil.com.br.
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5: E já estamos de volta com essa swingueira número 1 do rádio aqui, o nosso pagodaço. As melhores músicas do samba e do pagode pra você.
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1: Eita, essa é boa demais, né? Fala a verdade. É o Pagodaço, com o melhor do samba e pagode pra você, que volta já já. Daqui a pouquinho, depois do intervalo. Não sai daí.
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5: Infelizmente, a violência continua nesta região da Baixada Maranhense, apesar dos esforços das forças de segurança. Na cidade de Presidente Sarney, um microempresário do ramo comercial, identificado como Altemir Carlos Dias Ferreira, de 57 anos, e a sua companheira, Laurivânia Chagas Reis, foram vítimas de roubo e sequestro. Segundo ele, os autores do crime foram quatro elementos não identificados que estavam em uma Hilux branca, invadiram a sua residência e levaram o casal para uma pissarreira próximo ao povoado Galiza. Ato contínuo, três destes pegaram o seu carro, também uma Hilux prata, e se deslocaram ao seu comércio, até o seu comércio, para buscarem um cofre, e ao retornarem exigiram que abrisse, o que não foi possível porque ele já havia sido bastante espancado e estava desnorteado, não conseguindo se lembrar o número da senha. Diante disso, os bandidos foram embora, abandonando o casal, que procuraram ajuda em uma casa. A polícia militar então foi acionada, realizou diligências, porém sem êxito, na captura dos criminosos. De Pinheiro, na Baixada Maranhense, Batista Peixoto.
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2: Hora certa!
3: 15 horas e 25 minutos.
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9: Sente só que beleza, é o Pagodaço, as melhores músicas do samba e pagode, na melhor programação, hein? De volta aqui no seu rádio.
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10: Vamos!

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1: Essa foi feita por um compositor daqui e cantada por um cara de lá. Quem conhece a música, né?
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1: Muito obrigado!
2: Essa foi a minha última de hoje aqui do Pagodaço. Deu pra gostar, deu pra curtir bastante o programa? Então tá sensacional, né? Fica aí o convite para o próximo Pagodaço. A gente volta, eu, Kleber Salles, vou deixando você em ótima companhia aqui no seu fim de semana, que você nunca fica mal acompanhado de jeito nenhum, viu? Bom fim de semana pra você e o próximo Pagodaço. Claro, no próximo Pagodaço, né? A gente se encontra. Tchau, tchau.
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4: Em solenidade realizada nesta quinta-feira no auditório da Agência de Tecnologia da Informação em São Luís, foi lançada a plataforma Maranhão Digital. A iniciativa é do Governo do Estado em ação conjunta com as Secretarias de Administração, Comunicação e Agência Estadual de Tecnologia da Informação. A subsecretária de Comunicação, Gabriela Moreira, destaca a importância da iniciativa para os serviços públicos no Estado.
5: O lançamento do portal não é apenas um portal de notícias, que sim, é um portal novo, tecnológico, digital. Tem muito mais espaço, então a gente consegue subir as matérias de uma forma muito mais rápida, né? A gente consegue noticiar de uma forma muito mais ágil. Mas também tem o portal de serviços, que esse sim é um grande marco para a população, porque a população vai ter acesso aos serviços de governo na palma da mão, né? Além do portal, também tem o aplicativo do Maranhão Digital.
4: A plataforma integra o novo portal ma.gov.br, o aplicativo oficial para Androids nos sistemas iOS e o login único do gov.br, permitindo que o cidadão acesse centenas de serviços de forma rápida e segura. O presidente do PROCON Maranhão, Ricardo Cruz, fala das ações do PROCON que serão disponibilizadas na plataforma.
6: Então, o governo tem adotado várias iniciativas para estar mais perto das pessoas, para conseguir fazer com que o serviço ele seja eficiente para a população. Por exemplo, o Viva Procon, que hoje é um grande balcão de atendimento, grande balcão de serviço, onde o cidadão consegue, num lugar só, emitir a sua carteira de identidade, sua carteira de trabalho digital. O governo não pode ficar para trás também fazendo esse investimento, essa melhoria também no âmbito digital, para que o cidadão em um lugar só consiga marcar o seu atendimento, tirar sua carteira de identidade, marcar uma consulta, ter acesso a todos os serviços do governo do Maranhão.
4: Com mais de 500 serviços já catalogados, o Maranhão Digital passará por atualizações constantes. As novas comissões setoriais terão a missão de elaborar o Plano Setorial de Transformação Digital, garantindo que o catálogo de serviços do Estado seja expandido e atualizado continuamente, com foco total na satisfação do usuário. O programa Maranhão Digital faz parte de uma série de ações desenvolvidas pelo governo do Estado no setor da tecnologia, como afirma o governador Carlos Brandão.
7: Eu não tenho dúvida que com essa plataforma a serviço da população, nós vamos melhorar ainda mais a nossa eficiência. Adquirindo um cabo submarino que sai da Europa até Fortaleza, de Fortaleza ele vai até a Guiana Francesa, e abriu dois espaços para se puxar cabo submarino. O Pará conseguiu um espaço e o Maranhão conseguiu outro espaço. Daqui a 300 quilômetros esse cabo vai passar e a gente vai conectar e puxar esse cabo submarino com fibras óticas aqui para o estado do Maranhão. E vai ser ancorado, ele vai chegar ali no Araçagi, vai ser ancorado aqui, né, na agência de tecnologia. E a outra ancoragem vai ser na ZPE, que é a âncora de desenvolvimento do nosso estado. Depois de 40 anos, em 2 anos a gente conseguiu, com muita cobrança, com muito foco, a gente conseguiu aprovar a nossa ZPE.
4: Reportagem, já
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9: Boa tarde.
10: Mais uma sexta-feira chegou, finalzão de semana. Como que você está? Tudo bem? Muito prazer, Johnny Silva por aqui. Ah, hoje sexta-feira, 8 de maio de 2026. Vamos que vamos.

passar por aqui também. Muita coisa boa, tá bom? Quero a sua participação através das nossas redes sociais, do nosso WhatsApp, do nosso site, do nosso aplicativo. Pra você que tá sempre dando um moralzão pra gente, muito obrigado. Tá chegando por aqui o Bruno Rosa com o Jorge e Matheus.

tarde super agitadíssima pra você. Sexta-feira, finalzão de semana, tudo combinando. Tá aí, Galantes no Morning. Ah, nada de grana, né? Ah, você ouviu também Stephanie e Gabriele aqui na nossa programação. Vamos juntos, porque por aqui a música não para. Segue participando aí nas nossas redes sociais. Segue a gente, tá? Nas nossas redes sociais. Entra lá no nosso site e fique por dentro de tudo o que acontece aqui na nossa rádio. Porque aqui a programação é completíssima pra você. Muita notícia, muita fofoca. Você fica sabendo de tudo o que acontece sobre os artistas. É a nossa tarde mais que demais.

0: dar sequência aqui na nossa programação, aqui na nossa rádio. Cleiton e Romário com a participação do filho do Leonardo. Estou falando do Zé Felipe. Ó, vamos para um breve break comercial, mas já já tem muito mais. Não saia daí!
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1: Boa tarde.
2: Boa tarde.
1: 16 horas e 19 minutos.
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8: E quem vai cantar pra gente agora é a Manu, com a participação do Guilherme Benuto, Torre Eiffel.

0: Vida
1: e Guilherme Benuto. Obrigado, gente.
2: Obrigado, gente.
3: Coisa linda. Senhoras e senhores, uma salva de palmas para Guilherme Benuto.
0: Muito obrigado.
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1: Aquela serestinha gostosa com o Marcos e Belucci, com a participação do Nadson Ferinha aqui na nossa programação. É a nossa Tarde Mais Que É Demais. Sexta-feira, finalzão de semana, muita gente já programando aí, muita coisa boa, né? Conta pra gente aqui, através do nosso WhatsApp, das nossas redes sociais. Estou aguardando o seu contato aqui, tá bom? A nossa Tarde Mais Que É Demais continua.

0: finalizando mais um bloco aqui da nossa Tarde Mais Que Demais. Seja muito bem-vindo, tá bom? A nossa rádio está sempre de braços abertos pra você. Tá aí o Gustavo Lima com a participação do Bruno e Marrone aqui na nossa tarde. Vou para um breve break tomar aquele golinho de café pretinho. Ah, que delícia, né? Já já eu volto.
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6: Boa tarde.
4: Boa tarde.
6: 16 horas e 52 minutos.

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2: Gente, quando a gente ouve esse som de acordeon, esse som de violão, dá uma coisa tão boa no coração, né? É muito bom. Chegando por aqui o Léo Foguete com o Felipe Amorim e a nossa Tarde Mais Que Demais.

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É a tarde mais animada do Brasil, a tarde de sexta-feira, nossa tarde mais, que demais. Vazou na braquiária com Hugo e Guilherme. Sabe o que você tem que mandar vazar na braquiária aí? A tristeza, as coisas ruins, né? E fica com a gente aqui, aqui na nossa rádio é assim, alegria total, descontração e muita animação aqui em todas as nossas tardes. Todo o nosso dia com muita coisa boa pra você. Segue aqui com a gente, tá bom? É a nossa tarde mais, que demais. Fica com a gente.

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0: segunda-feira nunca mais será a mesma, com certeza, né? Depois que você ouviu, tá ouvindo hoje pela primeira vez a nossa Tarde Mais Que Demais, quero você sempre juntinho comigo, tá bom? Sol nos olhos com o Jorge Mateus aqui na nossa Tarde Mais Que Demais. Já já tem mais.
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0: 17:26.
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8: Chegando por aqui, chuva de choro com o Manu Batidão. É a nossa tarde mais que demais.

você ouvindo Marília Tavares. Como é bom ouvir música boa, né? Sertanejo, aquele sertanejo romântico, aquele que toca o coração. É a Marília Tavares, uma mistura da Marília Mendonça aí com Paula Matos. É, né? É isso aí, por aqui continua a nossa Tarde Mais Que É Demais desta sexta-feira. Chegando Paula Fernandes. Eita, que coisa boa, né? Aumenta o som aí e curte em alto e bom som a nossa Tarde Mais Que É Demais. Seja muito bem-vindo. Boa tarde pra você.

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Beleza aí pra você, ligados aqui na Turias FM. Uma ótima tarde ouvindo o Tá Demais. Que demais aqui na frequência máxima dos grandes sucessos, Turias FM. Já já tem um sorteio do Fortaleza Mix. Já já ao vivo aqui pela Turias FM, sorteio do Fortaleza Mix. Direto lá do Fortaleza Mix com o nosso amigo Antônio Carlos Carlinhos. Ao vivo aqui com a gente. Já já o sorteio do Fortaleza Mix, né? Ao vivo, diretamente aí do Fortaleza Mix. Você que comprou, colocou o nome aí na urna, né? Agora vem o grande sorteio, né? Já já aqui pra você, ao vivo aqui pela Rádio Turias FM, direto do Fortaleza Mix, tá bom? 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

0: isso aí. Nós estamos ao vivo com o Antônio Carlos, ao vivo diretamente do Fortaleza Mix, com um grande sorteio para começar, né, Antônio Carlos? Vamos lá, boa tarde. Boa noite já, né?
1: Olha, Rafael, boa noite. Nós estamos aqui direto aqui do Fortaleza Mix. Tá me ouvindo bem, Rafael? Me diz aí.
0: Tô ouvindo.
1: Direto do Fortaleza. Oi?
0: Tô ouvindo, fala aí.
1: Me diz aí como é que tá o áudio, Rafael. Opa, já. Vamos ver quem leva os prêmios do Fortaleza Mix. São 15 prêmios. Vamos lá ver quem leva. Vamos ver quem leva. Bora lá, cadê o primeiro? Primeira sanduicheira, vamos lá. Uma sanduicheira, valendo uma sanduicheira. Vamos lá, jogou.
2: Vamos jogar pra cima o primeiro prêmio.
1: Lá vai. Saiu. Mostra aqui, vamos lá. Olha aí, quem é o nome? Marielma Carvalho. Aurora. Vai lá no Conjunto Residencial Aurora. Quem vai pegar aqui? Anota lá, número 1. Primeiro. Aurora. Saiu para o Aurora. Olha aí, saiu lá para o Conjunto Aurora. Uma sanduicheira agora, vamos lá.
2: Outra sanduicheira.
1: Vamos lá.
2: Sanduicheira vai sair agora. Semana jogando pra cima.
1: Jogou!
2: Chega com o Márcio!
1: Saiu! Vamos ver. Wanda Alves. Rua Duque de Caxias, centro. É aqui no centro da cidade.
2: Levanta a segunda sanduicheira.
1: Olha aí, registrando pra você aqui. Tá na ao vivo. No Instagram aqui da loja Fortaleza Mix. Você pode acompanhar. Olha aqui, muito bem. Número 2.
2: Segundo prêmio saiu.
1: Eita, rapaz. O chapéu do patrão tá parecendo o chapéu do Pinuca. Tem muita coisa agarrada nele. Eita. Ferro de passar. Vamos lá. Ferro de passar. Fortaleza Mix, 10 anos.
2: Joga.
1: Opa. O replay, vai ter replay já.
2: É muito bom.
1: Já o sorteio do terceiro. Vamos lá, valeu.
2: Pega.
1: Vamos pra onde vai? Vai pra Castanhal, daqui do Maranhão. É Alessandra.
2: Alessandra do bairro Castanhal.
1: É, levou uma.
2: O ferro de passar roupa.
1: Muito bem, o terceiro prêmio.
2: Castanhal. Parabéns, Alessandra.
1: Mais uma, vamos ver mais uma já. Aqui no Fortaleza Mix. 10 anos aniversário para você. Um liquidificador agora. Quarto prêmio, liquidificador.
2: Nossa.
1: Liquidificador valendo. Quarto prêmio, vamos ver para onde vai. Interior, cidade. Qual é a tua aposta? Vai pro interior ou pra cidade?
2: Interior.
1: Valeu, pra cidade.
2: Interior.
1: Bora ver pro interior. Bora ver pra onde foi. Foi pra Praia de Cunhecuema. Gisele dos Santos de Cunhecuema levou o liquidificador.
2: A Gisele da Praia de Cunhecuema, parabéns, Gisele. Tá aí, cara, já ganhei a primeira.
1: Pois é, vamos lá. Vamos lá pro quinto prêmio. São 15.
2: O quinto prêmio vai sair.
1: Uma batedeira. Britânia.
2: Britânia, né?
1: Vamos lá. 1, 2, 3. Valeu! Pronto, saiu. Vamos ver pra quem vai. Vai pra praia de Cunhecuema de novo. Isaneide Almeida
2: de Cunhecuema. O sexto prêmio foi esse?
3: O dedo lá do lado do microfone, você, né? Para entrar o áudio.
1: Opa! Não?
4: É o quinto.
1: O quinto.
2: Né? O quinto.
1: Beleza! Saiu pra Cunhecuema mais um. Vamos lá. Vamos lá. Pra onde vai o próximo? Rapaz, se é pra praia.
2: Pra praia de Cunhacoema.
1: Praia de Cunhacoema.
2: O sexto prêmio.
1: Sexto prêmio. Um ventilador. Um ventilador. Vamos ver pra onde vai.
2: Um ventilador. Rapaz.
1: Um ventilador. Valeu. Opa, ainda não. Agora vai. Um, dois, três, já. Pronto. Agora espalhou. Vamos ver pra onde vai.
2: Pega lá.
1: Jusileia Azevedo Braga, bairro Canarinho.
2: Lá do Canarinho, bairro Canarinho, Jusileia.
1: Jusileia Azevedo Braga.
2: Azevedo, do bairro Canarinho.
1: Levou um ventilador.
2: Um ventilador para Jusileia Azevedo no bairro Canarinho.
1: Lá pro Canarinho, Jusileia leva um ventilador.
2: Eita, saiu do Canarinho.
1: Opa! É o sorteio da loja Fortaleza Mix. Rádio Turiaçu FM, tá bom. Mexido, né?
2: Você aqui tá mexendo, que tá espalhando.
1: Loja Fortaleza Mix, é 10 anos. Loja Fortaleza Mix. E o sorteio de 15 prêmios. Vamos lá. Eita! Ainda tem pra cá, ó.
2: Isso. Pega os cupons aí, rapaz.
1: Eita!
2: Botar um mosquito pra ele, senão tu vai jogar.
1: Muito bem. Agora.
4: É o sétimo aqui, ó.
1: O sétimo.
4: Um tapete de sala.
1: Eita! Olha, a galera tá acompanhando ao vivo. Vamos lá. Um, dois, três, valeu!
2: Instagram aí. Abraço aí, pegou.
1: Saiu. Vamos ver pra onde vai. Rosalina Pedreira, conjunto Tony Santos.
2: Rosalina Pedreira. Do Tony Santos.
1: É, eu sei quem é, essa eu conheço.
2: Dona Rosalina.
1: Rosalina Pedreira, conjunto Tony Santos. Olha aí.
2: Dona Rosalina, lá do Tony Santos.
1: Lá do conjunto Tony Santos.
2: Esse aí foi o sétimo, né, Carlinhos?
1: O sétimo, exatamente. Vamos lá, torneio. O sorteio, melhor dizendo. Fortaleza Mix. Opa! Oitavo prêmio.
2: Acho que até amanhã, viu?
1: Oitavo prêmio, vamos ver.
2: Promoção das mães.
1: Vamos lá.
2: Amanhã, sábado, você pode dar
1: a
2: sua loja.
1: Mais pra lá um pouquinho. Você mais pra lá.
2: Isso. Aproveita.
1: Opa! Vamos lá. Vai sair, valeu!
2: Um, dois, três, bota aí de novo. Oitavo prêmio tá saindo.
1: Saiu! Vamos ver pra onde vai. Bairro da Torre. Eita, rapaz. Lauriciene, alguma coisa assim. Lauriciene.
2: O Santos. Bairro da Torre.
1: Bairro da Torre. Tem um telefone, vai já entrar em contato, viu?
2: Bairro da Torre.
1: É.
2: Saiu mais um trem por aí.
1: Luciene dos Santos.
2: Luciene dos Santos, Bairro da Torre.
1: Bairro da Torre.
2: Quem foi que ela levou de presente aí, Carlinhos?
1: Ela leva.
2: Da sala. Eita.
1: Parabéns. Jogo de sobremesa.
2: Um jogo de sobremesa.
1: Muito bem.
2: Daqui a pouquinho.
1: Vamos lá. Daqui a pouco tem fogão, daqui a pouco tem tanquinho.
2: Tem uma rede.
1: Um, dois, três, já! Valeu!
2: E saiu agora?
1: Saiu mais um. Eita, esse tá amassado, que saiu só cigarro de bêbado. Maria das Graças, Cristóvão! Eita, Cristóvão. Levou uma.
2: Conjunto de sobremesa.
1: Exatamente.
2: Isso.
1: Vamos depois lá tomar a sobremesa lá.
2: Vamos lá, saborear essa sobremesa. Um bolo prêmio, agora eu peço, né?
1: Prato Borba. Borda, com borda.
2: É
1: um prato cheio de detalhe.
2: Ah, é um. Aquele prato de borda.
1: É. Todo bordado. É esse prato bonito mesmo. Lá vai. Um, dois, três, já!
2: Saiu! Quem vai levar um pratão chiquérrimo aqui?
1: Quem vai? Pedro Henrique. É Pedro Henrique Cardoso, povoado Capoeira Grande.
2: Pedro Henrique de Capoeira Grande. Ganhou aqui, rapaz. É um presente especial.
1: Pedro Henrique.
2: E a galera da limpeza pública, essa turma maravilhosa aí.
1: Pedro Henrique de Capoeira Grande.
2: Boa noite, já pra vocês, viu?
1: Pedro Henrique de Capoeira Grande. Já chega o prêmio do fogão, já. Uma rede.
2: Uma rede, é?
1: É.
2: Uma rede.
1: É uma rede valendo.
2: Eita,
1: bora lá. Pra onde vai essa rede?
2: 18 papotó.
1: É, vamos lá. Pra onde vai a rede? Pra onde vai a rede? Vamos ver. Pra onde vai a rede? Valeu!
2: Joga! Valeu uma rede!
1: Saiu aí. Olha, uma rede, vai pra Osilene Souza.
2: Osilene Souza.
1: Osilene Souza. Souza. De São Sebastião.
2: Povoado São Sebastião.
1: Ei.
2: Parabéns, Osilene de São Sebastião.
1: São Sebastião levou uma rede. Uma rede.
2: Sebastião.
1: Não tem telefone aqui, pessoal. Rapaz, atenção, não tem telefone, vale?
3: Vale não.
1: Não vale. Então não esse telefone, não, não tem telefone, não vale.
2: Só tem o nome.
1: Só o nome.
4: Mas aí pra quem tá assistindo online, ele tá.
1: Muito bem, então tá.
2: Osilene, por exemplo, tá aqui, ó.
1: Aí pra... Osilene, lá de São Sebastião.
2: Celular,
1: é verdade, é.
2: Tem direito de ganhar.
1: É isso mesmo. Uma panela para fazer aquele arroz especial.
2: Disponível.
1: 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É aniversário do Fortaleza Mix para você. Acompanhando pela Turia Sul FM também já. Valeu!
2: Paraíba, se eu ganhasse, não valia. Está trabalhando.
1: É, muito bem. Saiu outro.
2: Mais um.
1: Saiu para Iranilce Melo Cardoso.
2: Iranilce Melo Cardoso, onde é?
1: Capoeira Grande, acho que deve ser do, deve ser esposa do Henrique.
2: Isso.
1: Deve ser esposa do Henrique de Capoeira Grande, é o mesmo sobrenome?
2: Mais uma Capoeira Grande aí.
1: É, vamos lá.
2: É.
1: Muito bem.
2: E saiu uma linda esposa aí.
1: Aí é muita sorte.
4: Agora vai a filha de carro querendo.
1: Ó, uma Airfry.
2: O Airfry.
1: Uma Airfry. Valendo,
2: um airfryer. Quem é um airfryer?
1: Quem vai levar? Quem vai levar? Vamos ver.
2: É de fazer rango, né, rapaz? Vale. Um airfryer,
1: mano. Quem vai levar? Quem vai levar? Vamos ver. Valendo, seu Manel. Mexeu, mexeu, mexeu. Jogou! Vamos lá?
2: Tem um pra ingressar, meu.
1: Jogou. Valeu!
2: Jogou! Mais um prêmio.
1: Saiu pra. Vamos conferir aqui o ganhador, ganhadora.
2: Parece, Manel.
1: Maria é de, não sei das quantas aqui, Edivana. Maria Edivana.
2: Maria Edivana.
1: Povoado Santa Terezinha.
2: Povoado Santa Terezinha.
1: É, Santa Terezinha.
2: O pessoal do interior compraram bem também, cara.
1: É. Povoado Santa Terezinha levou uma Airfry.
2: Levou um Airfry.
1: Airfry. Vamos lá, vamos lá. Eita, lá vai.
2: Bora.
1: Um fogão, quatro um bocas.
2: É o
1: vamos lá, fogão.
2: O
1: último joga, é.
2: Joga pra cima de vez, aí deixa espalhar na voz.
1: Muito bem, vai sair o fogão.
2: Prêmio,
1: valeu, seu Manel! Vai ver pra quem vai o fogão! Vamos ver pra quem vai o fogão!
2: Lá vai o fogão!
1: Lá vai o fogão! Franciele Lopes Silva, rua das Palmeiras, é isso?
2: Bairro do Canário. Bairro do Canário.
1: Franciele Lopes Silva. Olha lá.
2: Rua das Palmeiras. Levou um fogão. Da cerveja gelada aí pra galera.
1: Olha aí, saiu mais um. Fogão agora é o último, é?
2: Último prêmio, Tanquinho.
1: O Tanquinho é o último. Eita, vamos ver quem leva o Tanquinho.
2: Vai sair aqui.
1: Vamos ver. Bora ver quem leva. Loja Fortaleza Mix.
2: Bora.
1: Loja Fortaleza Mix.
2: Bora, segura, menino.
1: Vamos lá.
2: Vai.
1: Um, dois, três, valeu.
2: Pegou.
1: Tá aqui, tá pra cá. Vamos lá ver quem vai mostrar aqui.
2: Cabeça, esse banhão com os cupons.
1: Vamos lá.
2: O pai Manel tomou um banho de cupom hoje.
1: Eita, rapaz.
2: Bora, cara.
1: Aqui vai pra Cândido Mendes.
2: Cândido Mendes.
1: Tainara, de Cândido Mendes.
2: Cidade de Cândido Mendes?
1: Cândido Mendes, é isso mesmo. Cândido Mendes.
2: Cidade de Cândido Mendes. Quem é que a galera vem comprar isso?
1: Tainara, levou lá de Cândido Mendes. Olha aí.
2: Viu,
1: é, pela primeira vez a gente tá vendo.
2: 10 anos que eu faço sorteio aqui, é a primeira vez que sai para outro município.
1: Não, Cândido Mendes.
2: Saiu para Bacuri.
1: Cândido Mendes.
2: Para Portugal, lá em Bacuri.
1: Cândido Mendes saindo.
2: Saiu uma vez. Mas agora Cândido Mendes, né?
1: É, exatamente. Cândido Mendes.
4: Pois é, gente, muito obrigada a todos. Acabou o sorteio. Obrigada pela participação. Até a próxima. Tchau, tchau.
2: Só que espero aqui, geralmente. Não.
1: Valeu, valeu. Um abraço a todos. Muito obrigado. 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

0: 18 horas e 11 minutos.
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1: 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Começando agora mais um Vibe Mix com a minha apresentação, locutora Patrícia Vieira. Preparei uma programação com o melhor do pop internacional pra você curtir e dançar. Vem comigo, Vibe Mix está no ar.
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1: Esta é a programação do Vibe Mix, tocando pra você o melhor do pop internacional. Em instantes tem muito mais pra você.
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0: 18:33.
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5: A programação mais gostosa do seu rádio já está de volta. É o nosso Vibe Mix e agora tem mais.
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2: Você curtiu mais um bloco de sucessos aqui do Pop Internacional no nosso Vibe Mix, e daqui a pouco tem mais.
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4: Hora certa!
5: 18 horas e 53 minutos.
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9: A programação do nosso Vibe Mix de hoje já está de volta. Que alegria é levar pra vocês o programa. Aumenta o som e vem curtir. Vibe Mix continua.
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1: Em Brasília, 19 horas.
0: Está no ar a Voz do Brasil. As notícias do governo federal que movimentaram o país no dia de hoje.
2: Boa noite.
1: Uma boa noite para você que nos acompanha em todo o país.
2: Sexta-feira, 8 de abril de 2026.
1: E vamos ao destaque do dia: investimento em energia.
2: São 130 bilhões de reais para melhorar a distribuição de energia elétrica no país até 2030. Gabriela Noronha.
3: Foram renovados os contratos de concessão de 16 distribuidoras de energia elétrica. A renovação dos contratos beneficia cerca de 42 milhões de residências no país.
1: E anunciado também, Luz para Todos vai chegar a mais 233 mil novas famílias.
2: E ainda, rendimento médio mensal do brasileiro alcança o maior patamar da série histórica desde 2012.
1: O valor tem crescimento de 5,4% em 2025 e chega a R$ 3.367, Graziella Bezerra.
4: O aumento da oferta de trabalho foi o que mais puxou o incremento da renda.
2: Você vai ouvir também serviços públicos na mão.
1: GovBR alcança a marca de 500 milhões de assinaturas eletrônicas.
2: Saiba como proteger sua conta e evitar golpes virtuais. Cleide Lopes.
5: Você pode acessar na plataforma serviços digitais que vão ajudar a proteger seus dados contra golpistas.
1: Hoje, na apresentação da Voz do Brasil, Mariana Jundumã e Nazi Brum.
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1: 130 bilhões de reais em investimentos para modernizar a distribuição de energia elétrica no país até 2030.
2: O anúncio foi feito em evento que contou com a presença do presidente Lula.
1: O objetivo é melhorar a qualidade dos serviços prestados à população e incentivar o desenvolvimento e a geração de renda.
3: Foram renovados nesta sexta-feira os contratos de concessão de 16 distribuidoras de energia elétrica em 13 estados do país. Os contratos devem viabilizar cerca de 130 bilhões de reais em investimentos até 2030. Esses recursos serão investidos em projetos de modernização da rede, expansão de linhas de distribuição e aumento da capacidade de resposta a apagões e eventos climáticos, por exemplo. Segundo o ministro de Minas e Energia, Alexandre Silveira, os contratos agora incluem novas regras para melhorar o atendimento ao consumidor.
6: O objetivo é proporcionar atendimento mais eficiente, mais rápido, mais respeitoso aos consumidores de energia brasileiros. Bairros mais pobres terão o mesmo padrão de qualidade que os bairros mais ricos.
3: A renovação dos contratos beneficia cerca de 42 milhões de residências no país. Além disso, a expectativa é de que sejam gerados mais de 100 mil empregos. Presente na cerimônia, o presidente Lula falou sobre a importância da parceria entre Estado e iniciativa privada para garantir o fornecimento de energia em todo o Brasil.
7: Que a gente pode ter um país que nunca mais teremos apagão. E a renovação desses contratos, antecipando inclusive a renovação, é uma demonstração de que o governo tem confiança nos empresários, de que a gente pode apresentar ao Brasil a ideia de que o Estado pode trabalhar em parceria com os empresários e permitir que os empresários possam executar o trabalho da forma mais perfeita possível.
3: Durante o evento, o presidente Lula e o ministro Alexandre Silveira também assinaram a atualização de um decreto que moderniza o Luz para Todos, programa que leva energia a quem mais precisa e amplia o alcance da iniciativa para mais de 233 mil novas famílias. O objetivo é promover o uso produtivo da energia voltado à geração de renda. No caso do pequeno produtor Gilson Matos, de Canavieiras, no sul da Bahia, a chegada da energia elétrica trouxe uma verdadeira mudança de vida.
8: Era a luz de vela, era o lampião, a água para chegar até aqui era uma dificuldade tremenda, tudo era mais difícil, a gente não tinha projetos. Então, depois da chegada do Luz para Todos, tudo mudou, né? Nos incentivou a plantar, a criar, produzir, fazemos hortas. Hoje nós já temos água com facilidade, porque nós já temos bomba elétrica. Tudo hoje ficou mais fácil.
3: Com a atualização, o programa Luz para Todos passa a priorizar grupos como mulheres, chefes de família, comunidades que necessitam de infraestrutura voltada à segurança alimentar e famílias em situação de vulnerabilidade. Reportagem Gabriela Noronha.
2: E o programa Gás do Povo tem data fixada e será pago sempre no dia 10 de cada mês.
1: Neste domingo, a Caixa Econômica Federal fará o pagamento do Vale Recarga para cerca de 2 milhões e 700 mil famílias.
2: Para ter acesso à recarga, o responsável familiar deve procurar uma das 25 mil revendedoras em todo o país, utilizando o cartão do Bolsa Família com chip ou o cartão de débito da Caixa.
1: Também pode utilizar o CPF e o código de validação, que será enviado para o celular do responsável.
2: O programa Gás do Povo fornece a recarga de botijões de 13 quilos para 15 milhões de famílias inscritas no Cadastro Único.
1: Mas elas não recebem todas ao mesmo tempo. As recargas têm validade de 2 a 3 meses, a depender do tamanho da família.
2: O brasileiro está ganhando mais.
1: O valor médio mensal recebido já passa de R$ 3.367,00, o melhor da série histórica do IBGE desde 2012.
2: A melhoria nos rendimentos foi verificada no mercado de trabalho e também nos benefícios sociais.
4: É o maior rendimento da série histórica iniciada em 2012. O rendimento médio mensal do brasileiro foi de R$ 3.367,00 em 2025, um crescimento de mais de 5% em relação ao registrado em 2024. No universo de 212 milhões de brasileiros, 67% tiveram algum tipo de renda no ano passado. O aumento da oferta de trabalho foi o que mais puxou o incremento da renda. No ano passado, a população ocupada chegou a 101 milhões de pessoas e a massa de rendimento total dos trabalhadores atingiu quase R$ 362 bilhões de reais. Também um recorde. Outras fontes contribuíram para o aumento da renda, como explica o pesquisador do IBGE, Gustavo Fontes.
9: Ao analisar por tipo de rendimento, se observa que 47,8% da população possuía rendimento do trabalho, enquanto 27,1% tinham rendimentos de outras fontes. Entre esses outros rendimentos, o destaque vai para a aposentadoria e pensão, que abrangia 13,8% da população residente, seguida por rendimentos de programas sociais do governo, 9,1%.
4: A região sul manteve a maior proporção de pessoas com rendimento, cerca de 71%, enquanto o norte e nordeste apresentaram os menores percentuais, apesar dos avanços registrados nos últimos anos. Para o economista José Luiz Pagnussá, os números apontados pela PNAD mostram uma evolução no mercado de trabalho e nas políticas sociais.
10: Porque ao mesmo tempo em que o rendimento médio está subindo, temos recordes também no número de pessoas ocupadas. E além disso, dado o impacto das políticas sociais, esse recorde se dá também com os menores índices de desigualdade da história brasileira.
4: Na comparação com o período pré-pandemia, o aumento é mais expressivo. O rendimento médio de todas as fontes ficou 8,6% acima do registrado em 2019, o que mostra que a recuperação na renda se manteve de forma consistente até 2025. Reportagem Graziele Bezerra.
1: Crédito, cheque especial, crédito pessoal.
2: Brasileiros que não conseguem pagar dívidas nessas modalidades têm agora a oportunidade de sair do sufoco financeiro com o Desenrola Famílias.
1: Juros mais baixos, prazos mais longos e descontos estão entre as vantagens do programa.
11: Jácio Fiuza Júnior, de 73 anos, é jornalista aposentado e tem dificuldades para pagar as faturas do cartão de crédito.
12: Fiz a negociação, dividi em várias parcelas e do jeito que está, não baixa a dívida.
11: Assim como Jácio, 80% das famílias brasileiras têm algum tipo de dívida, principalmente com cartão de crédito, cheque especial e crédito pessoal, segundo a Confederação Nacional do Comércio. Agora, essas famílias têm a oportunidade de aliviar o orçamento com Desenrola Famílias. Podem participar pessoas com renda mensal de até R$ 8.105,00, com dívidas contraídas até janeiro de 2026, com atraso entre 90 dias e 2 anos. O programa prevê descontos de até 90%, linhas de crédito com juros limitados a 1,99% ao mês, prazos de até 48 meses. E ainda a possibilidade de usar até 20% do saldo do FGTS ou R$1.000 para abater dívidas. E pessoas com dívidas de até R$100 terão o nome limpo num prazo de 30 dias. O Desenrola também exige que as instituições financeiras invistam na educação financeira. Reinaldo Domingos, especialista em educação financeira, diz que é preciso consciência para que as famílias não voltem a se endividar.
13: Tudo que nós ganhamos e nós gastamos, é necessário que nós tenhamos uma organização. O Desenrola Brasil é uma opção, é uma oportunidade muito importante. Só que ela precisa vir junto com a educação do comportamento financeiro.
11: A adesão ao Desenrola Famílias deve ser feita diretamente com os bancos e instituições financeiras. Só no Banco do Brasil, nos dois primeiros dias do programa, foram feitos 12.600 pedidos de renegociação. Gilson Bittencourt, vice-presidente de Agricultura e Agricultura Familiar do Banco do Brasil, disse que espera uma procura intensa pelo Desenrola Famílias nos próximos dias.
14: Recuperar a sua adimplência, abrir novas possibilidades de acesso ao crédito. A nossa expectativa com esse segundo é que ele atinja ainda um grupo maior de famílias e traga mais tranquilidade para as famílias e, nesse caso aqui, para os clientes do Banco do Brasil.
11: E para o jornalista Jácio Fiuza, que nos contou sobre a dívida com o cartão de crédito, o programa chegou em boa hora.
12: É um programa que vai beneficiar a mim e muitas famílias brasileiras, né?
11: O Desenrola Famílias também protege as famílias das dívidas com casas de apostas, as chamadas bets. Ele estabelece o bloqueio de CPF para apostas por um período de 12 meses. Colocução de Thaísa Vitória, reportagem Luciana Colares de Holanda.
2: Para estimular as mulheres a seguirem a carreira acadêmica, a CAPES, Coordenação de Aperfeiçoamento de Pessoal de Nível Superior, criou o programa Aurora.
1: A iniciativa é voltada a professoras vinculadas a programas de pós-graduação que sejam gestantes ou mães de crianças de até 2 anos.
2: Em outra frente, estudantes indígenas também estão sendo estimulados na pós-graduação, a seguirem na pós-graduação após concluírem o ensino superior.
1: Sobre esses programas, nós conversamos com a presidente da CAPES, Denise Pires de Carvalho. Acompanhe.
2: Oi, presidente, como vai? Vamos começar falando do estímulo que a CAPES vem oferecendo para que as cientistas que são mulheres consigam continuar suas pesquisas. Qual que é o problema que existe hoje em relação à maternidade e que estímulo é esse?
15: Olá, Mariana, um prazer estar contigo e com o Nazi na Voz do Brasil. As mulheres, elas são maioria entre as mestres e as doutoras do nosso país há mais de 20 anos. E nós temos no Brasil 49% de mulheres cientistas. No entanto, elas atuam menos no corpo docente da pós-graduação. Então há um gargalo, há um impedimento no ingresso e permanência das mulheres como professoras da pós-graduação.
2: Presidente, assim como as mulheres, a CAPES também tem investido em outras ações aí para promoção da diversidade, com um programa voltado para jovens indígenas, né? O que que é esse programa? Como que ele vai ajudar a ampliar a participação dessas diversas etnias no ambiente de produção científica?
15: É o novo programa de desenvolvimento acadêmico indígena, porque os nossos estudantes indígenas têm sido incluídos no ambiente da educação superior. Quando eles terminam os seus respectivos cursos, eles querem ingressar, muitos deles, nos cursos de mestrado e doutorado. No entanto, a seleção para esses cursos acontece muitas vezes longe da localidade onde eles moram. Então, esse novo programa, ele vem para que aconteça uma seleção dos estudantes indígenas de uma maneira nacional. Eles podem aplicar a seleção do local onde eles estão, muito semelhante ao que fazemos com os estudantes que vêm do exterior para para estudar no Brasil. Então, um estudante que está em São Gabriel da Cachoeira, que acabou a sua graduação, ele pode tentar a seleção para o mestrado ou doutorado na Unicamp, na UNB, na UFRJ, ou mesmo na Universidade Federal do Amazonas, sem precisar sair de São Gabriel da Cachoeira. Ele faz a seleção e ele só vai para a região para onde ele é selecionado, depois dele ser selecionado.
1: Agora, presidente, como é que a CAPES identificou a necessidade desse estímulo aos indígenas, né? E que benefícios a maior diversidade de culturas e origens dos cientistas pode trazer para as pesquisas brasileiras?
15: Foram os próprios estudantes indígenas que trouxeram essa demanda para a CAPES, junto com os professores, professores que atuam na educação escolar indígena, que vieram nos propor que nós fizéssemos um programa específico para que esses estudantes provenientes de povos originários que estão em regiões mais isoladas do país possam continuar os seus estudos, fazendo a seleção das suas localidades. E eles vão migrar para seguir os seus estudos no mestrado, no doutorado, somente após serem selecionados.
2: Mas é como o Nazi disse, né? Tem um benefício para a própria produção científica brasileira, para o tipo de pesquisa que vai ser feita?
15: Com toda certeza, porque a educação dialógica é aquela que leva melhores resultados. E esses estudantes, com certeza, terão muito a contribuir no ambiente da pós-graduação, porque eles trazem todos os saberes que existem nos povos originários, toda aquela troca de experiência entre a produção de conhecimento do ambiente da universidade, que é internacional, agora passa a contar também com o conhecimento que vem dos povos originários. E essa educação dialógica certamente aumentará a produção de conhecimento no nosso país e será uma produção de conhecimento que tem possibilidade de atender muito mais às demandas da nossa sociedade, nos diferentes territórios da nação.
2: Agora, presidente, para além desses grupos específicos que a gente mencionou aqui, as mulheres, os indígenas, o governo do Brasil tem também feito um movimento de valorização da produção científica como um todo, teve inclusive reajuste das bolsas, da CAPES, e a gente vê outros estímulos aí. Eu queria que a senhora falasse um pouco mais para a gente do que foi feito nesses últimos anos.
15: No ano de 2023, quando assumimos, houve um aumento de pelo menos 40% no valor das bolsas, mestrado e doutorado, e esse aumento no valor das bolsas foi acompanhado também de um aumento no número de bolsas. É importante que tenhamos cada vez mais pós-graduandos com acesso à bolsa, porque a bolsa garante permanência do pós-graduando nos cursos e a conclusão do mestrado e do doutorado. Mas para além disso, a CAPES tem
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1: 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Uma ótima noite aí para você que está ouvindo aí a voz do Brasil, né? Já já retornamos aí, beleza? 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
1: Já estamos beleza. 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
0: Beleza.
1: 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Vamos já para você que está ligado na Turiaçu FM. 19 horas 21 minutos. 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Sorteio do Dia das Mães, pela Rádio Turiaçu FM, você que está ligado aí nesse momento na nossa transmissão, está acompanhando também aí a Voz do Brasil. Voz do Brasil, e já a gente entra com o sorteio, né? Já as preliminares aqui. Como é que tá o nosso som, Rafael? Tudo bem?
0: Tá bom demais, top, bom, bem limpo, tá bom demais.
1: Muito bem, um som perfeito, direto aqui do Supermercado Amaral, transmissão ao vivo pela Turiaçu FM, estamos aguardando aqui, tem uma caixa já aqui, quase com 5 mil cupons, já expectativa, já tem gente aqui na frente aguardando, né, o sorteio, para você que comprou, está aguardando aí o sorteio, fique ligado, não sai daí. 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Rafael Miller lá no estúdio da Turiaçu FM dando essa força para todos nós aqui acompanhando esse sorteio que vai acontecer já. 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Air fry também, tem também aí a lavadora. 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

entrada do carro som, até agora não chegou, Tony Tequila, né? Mas nós estamos ao vivo pela Rádio Turiaçu FM, já, vamos ver quem vai notar aqui os premiados, ganhadores, do primeiro ao 16º prêmio, vamos ver quem vai levar. Sorteio do Dia das Mamães. Feliz Dia das Mães. 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Vamos lá. Aguardando só mais um instante.

Vamos lá. Vem aqui, rapaz. Vem cá, jovem. Muito bem. Vamos ver aqui, só o rádio. Só o rádio vai estar aqui transmitindo para você que está no interior, você que está na cidade. É, rapaz, ainda há pouco saiu o ganhador de Cândido Mendes ali no Fortaleza Mix. Cândido Mendes, Conhacoema, Capoeira Grande. Vamos lá ver o sorteio, o primeiro sorteio. Vai transmitir ao vivo, Bel? Não. Instagram? Instagram. Rádio Turia Sua FM, Amaral Supermercado, já transmissão para você, já começamos, né? Mas fazer uma live no Instagram, né? Vamos ver quem vai levar o primeiro prêmio. Primeiro prêmio, vamos lá ver quem leva. Aqui pela Rádio Turia Sua FM, acompanhando o sorteio aqui do Amaral Supermercado. Sorteio do Dia das Mães, 16 prêmios. É, e aí o pessoal continua botando cupom aqui na caixa. Quem sabe, hein? Tá mexendo a caixa, mexendo esses cupons. Pronto. Sorteio do Dia das Mães, o pai não pode ganhar, né, Amaral? Muito bem. Sorteio do Dia das Mães, o pai ganha e dá o presente para a mamãe. Muito bem.

0: 19 horas, exatamente 30 minutos. 19 horas e 30 minutos. Vamos ver quem joga, quem pega. Quem joga, quem pega. Pronto. Primeiro prêmio valendo um kit Stratos. É um kit Stratos. Vamos ver o primeiro prêmio. Vamos lá, vamos lá. Mexe, mexe, mexe, mexe. O de baixo para cima, vamos lá. Abel vai já pegar ali o papel já para anotar. Vai anotar tudinho aqui quem vai levar. Mexeu, tem um bocado de papel no chão, bota no chão, bota dentro. Vamos lá. Vamos lá, vamos lá. Vai sair já o primeiro. No Instagram do supermercado. Olha, transmissão ao vivo também, Rafael. No Instagram do supermercado Amaral. Transmissão ao vivo. No Instagram do supermercado Amaral. E a Rádio Turiaçu FM fazendo ao vivo também aqui o sorteio do Dia das Mães. 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Vamos lá. Vai sair o primeiro, vai sair o primeiro. Vai sair o primeiro prêmio. Vai lá, Vinícius, prepara, Vinícius. Valeu, saiu o primeiro prêmio, Vinícius já agarrou ou não? Agarrou. Pronto. Vinícius já agarrou o primeiro, vamos já saber quem é o primeiro ganhador. Josenildo. Olha, vamos já aqui confirmar direitinho o nome para você aqui do ganhador. Deve ser o papai, vai dar o... O papai deve ser... Ganhou o presente, vai com certeza dar o presente da mamãe. Vamos lá. Presente, o primeiro ganhador, Josenildo Dinks Lopes. Ele mora em Campina dos Freitas, isso mesmo, Campina dos Freitas, é, Campina dos Freitas é o ganhador do kit Bioestratos, aqui do Amaral Supermercado, Campina dos Freitas, liquidificador e é o segundo sorteio, liquidificador, vamos ver, vamos ver. O liquidificador no segundo. É rapidinho aqui, porque os cupons espalharam bastante. É, e está sendo colocado de volta na caixa para que haja o segundo sorteio. São 16. Vamos lá. Vamos lá. Agora quem vai pegar? O Amaral vai pegar agora o segundo prêmio. Vamos lá, para onde vai esse? Segundo.
1: Pega lá de baixo.
0: Isso. Mexe. Ordem da Bel aí pra mexer, bem mexido, rapaz. Mexe. Valeu. Já valeu? Vai lá, Amaral. Pegou, rapaz. Pegou no susto. Ele pegou no susto, rapaz. É rápido que só um gato. Vamos ver pra onde vai. Ele pegou no susto, rapaz. É rápido que só um gato. Vamos ver pra onde vai.

0: é uma ex-funcionária. É. Tipo, a ex-funcionária não vale, porque funcionário não vale.
1: Não
0: certo?
1: Tem um número.
0: Não, tem um número. Só funcionário não
2: concorre. Muito bem.
0: A gente vai ligar pro número. Se for ela, não está valendo.
2: Não tá valendo. Muito bem. Vamos lá. Então tá sobre júdice. Olha essa palavra, tá sobre júdice e o segundo sorteio, viu? Vamos fazer um contato agora, se for ex-funcionária do supermercado, né? Vamos já verificar se é mesmo, se é a pessoa que o Amaral falou. Vamos então. Vamos lá ver o número, já estão fazendo aqui uma verificação. Só vale um ganhador por cupom. Por exemplo, se saiu duas vezes Maria José Cabral, aí só vale Maria José Cabral uma vez, viu? Orientação aqui da direção do supermercado. Então não é, tá valendo, valeu o primeiro e o segundo prêmio, valeu, pronto. Valeu o segundo prêmio, o liquidificador foi para Laís. Daqui a pouco a Laís vai receber uma ligação e com certeza o horário de vir receber o seu prêmio. O liquidificador. Vamos lá. Terceiro sorteio é outro liquidificador. Lá de baixo. Tira o de baixo, bota pra cima. De baixo, de cima, bota pra baixo. Eita! Corintiano Fábio, da panificadora KF. Nosso cliente aqui do Amaral Supermercado. Na expectativa de sair um cupom aí com a lavadora. Fica lá, Fábio. Quem sabe o sinal de Fabinho agora. Vamos lá. Valeu! É o terceiro, Abel, opa, quase não pega, saiu o terceiro, outro liquidificador. Rádio Tureço FM, Amaral Supermercado, no sorteio do Dia das Mães. Rua Novo Milênio, lá pertinho da Tureço FM, vamos ver quem leva. O Maílson de Jesus. Ah, exatamente, isso mesmo. Pronto. Romaílce de Jesus, Rua Novo Milênio, Santa Teresinha, levou um liquidificador também, aí vizinho da Rádio Tureço FM, olha pra onde foi, rapaz, foi bem pra aí, Rafael, eita, o biquinho do Ranran, Rafael, muito bem, som perfeitíssimo, saindo daqui do Amaral Supermercado, através da Rádio Tureço FM, você que está longe, acompanhando nós aí pela internet, acompanhando nós aí pelo aplicativo, pelo site da emissora, pelo canal Rádiosnet, você que está no TuneIn Rádio, você que está no CX Rádio, nosso muito obrigado a você pelo carinho da audiência, você que está em qualquer lugar do Brasil, em qualquer lugar de outros países, nosso muito obrigado, você que está na praia, alô Cunhacuema, Cunhacuema hoje ganhou dois prêmios ali no Fortaleza Mix, transmissão também pela Rádio Tureço FM. Vamos lá. Ainda tem? Olha, o quarto prêmio é uma sanduicheira. Quarto e quinto prêmio, uma sanduicheira. Vamos lá para onde vai agora o quarto prêmio. E 16, o quarto vai sair agora. Atenção. Quarto prêmio, o Amaral vai pegar novamente. O Amaral é o pegador. Pegador de cupons aqui dos clientes Amaral Supermercado. Vamos lá. Mexe, remexe, rapaz. Vamos lá. Vamos lá, vai sair o... Valeu. Já! Eita, rapaz. Cage, como diz o cearense. Cage não pega, mas pegou o quarto sorteio. Vai pra... Diz aí, Amaral, vamos ler o nome do ganhador, da ganhadora. Mostra lá no Instagram. Transmissão ao vivo. Instagram, só nome difícil, rapaz. Os clientes aqui estão escrevendo o nome que está com dificuldade de... Muito bem. Elísio de Abreu. Elísio de Abreu. O Elísio de Abreu. Lena Carolina. Lena Carolina. Lena lá na rua Elísio de Abreu. Elísio de Abreu. Com a ganhadora aí do quarto prêmio, uma sanduicheira. O quinto prêmio é outra sanduicheira, vamos ver para onde vai. É você que acompanha aí na área de Campos, também aí na área de Campos, Capoeira Grande, Jamari, São José do Brito. Onde você está, muito obrigado pelo carinho da audiência. Vamos lá. Pronto.

0: O Amaral não é mais o pegador de cupom agora, já substituiu. Vamos então para a próxima. Agora é uma pegadora de cupom. Vamos lá. O quinto prêmio, outra sanduicheira. Botaram o cupom em branco, Rafael. Tá difícil ganhar, né, Rafael, desse jeito? Rapaz. O cupom tá em branco. Vamos lá. Cupom em branco. Tem cada coisa, rapaz. Atenção, levantou. Eita, rapaz. Até o repórter aqui ficou
1: banhado.
0: Esse perdeu, né, Rafael? Olha.
2: Aquela...
0: Saiu para o Tauá, o quinto prêmio, uma sanduicheira. Atenção, povoado de Tauá. Olha, Peneilma de S. Santos, Tauá. Levou o cupom, levou o prêmio, uma sanduicheira no quinto sorteio aqui do Amaral Supermercado. Né? Chegou aqui o rei do Sarapaté aqui no Amaral Supermercado. Meu amigo Chiquinho Sarapaté Show. Chegou aqui. Agora. É Chiquinho, boa noite, Chiquinho. Olha, ao vivo, Turiaçu FM, o sorteio do Amaral Supermercado, sorteio do Dia das Mães.
3: Ganharam?
0: É. Os ganhadores, Amaral. Os ganhadores. Agora uma chapinha. Uma chapinha no sexto prêmio. Rapaz. É muito cupom aqui, por isso que demora de um para outro, viu? Porque tem que juntar tudinho, para todo mundo ter a chance que teve os outros. Vamos lá. Uma chapinha. Uma chapinha. Vamos ver quem vai levar essa chapinha. Olha, tem que ser mulher do cabelo liso, disse a Bel aqui, para levar a chapinha. Vamos lá. O sexto prêmio. Eita, Rafael, já nós vamos jantar. Vai já da 8 horas, nós vamos jantar. Atenção, quem vai pegar a pegadora?
3: A pegadora, hein?
0: É a pegadora, vamos lá.
3: Vai.
0: Valeu!
3: Aí, Ju.
0: Ué, rapaz, ela pegou no revés. No revés.
2: Bela Vista.
0: É o sexto prêmio, uma chapinha.
2: Bela Vista.
0: Sandra Silvia. Bela Vista, ninguém sabe se tem um cabelo liso ou não, mas... Levou a chapinha aqui no sorteio do Amaral Supermercado. Se não está liso, mas vai agora com a chapinha e vai alisar, né? Muito bem. Rádio Turiaçu FM no sorteio do Amaral Supermercado. É o sorteio do Dia das Mães aqui no Amaral Supermercado. É muitos prêmios. O décimo sexto prêmio, uma lavadora. Uma lavadora no 16º prêmio, o último prêmio. Estamos em 19 horas e mais 42 minutos. Acerte seu relógio, 19h42. É a Rádio Turiaçu FM fazendo ao vivo para você o sorteio do Amaral Supermercado. Alô, comunidade de Tauá, Coloninha. Alô, Cristóvão. Vamos lá, vai sair agora. O sétimo sorteio, um secador de cabelo. Secador de cabelo mudou novamente aqui os pegadores. Agora outra pegadora. Vamos lá. Valendo o sétimo prêmio, um secador de cabelo. Vamos lá. Secador de cabelo. Valeu. Já pegou. Agora... um banho de cupom. Sara.
2: Rua Boa Esperança,
0: Sara. Lá para o aeroporto, Sara.
2: Boa Esperança.
0: Sara Letícia, lá do aeroporto. Ganhou aí um secador de cabelo. Esse som que você ouve ao fundo é o som do pessoal que está acompanhando aqui o sorteio, viu? Esse som ao fundo é o som dos acompanhantes aqui do sorteio do Amaral Supermercado. Agora vamos ao oitavo prêmio. Oitavo prêmio valendo um espremedor de frutas. Ou, de laranja. Espremedor de laranja, não de frutas. Tem frutas que não dá de espremer. Só de laranja nesse caso aqui, viu? Laranja, limão, tanja, se você quiser, dá de fazer também, né? Um espremedor de laranjas aqui do Amaral Supermercado. É o oitavo sorteio. Transmissão ao vivo pela Rádio Turias FM e também o Instagram do Amaral Supermercado. Vamos lá, já já. Últimos cupons sendo jogados. Vamos lá. Últimos cupons sendo jogados. Agora o Amaral vai ser o pegador. Pegador Amaral, Amarildo Baltazar. Valeu! Segura!
3: Segura, Mário! Segura, Mário!
0: Pronto, segurou! Foi pra quem? Ganhador ou ganhadora? Dalson. Dalson é da Bela Vista. Se for que eu sei. Muito bem, Dalson. Dalson Moura Santana, não tem endereço. Se for da Bela Vista, onde nós conhecemos, nós sabemos quem é, né? Levou espremedor de laranja. Um kit Tramontina. Kit de panela Tramontina, isso? Sete peças. Muito bem, rapaz. Eu tô vendo daqui o prêmio. É bonito, hein? Muito bem. Um kit de panelas Tramontina. Aqui é Amaral Supermercado. Nono sorteio. Nono sorteio. Nono sorteio, já acontecendo o nono sorteio, kit de panela Tramontina. São sete peças. Eu estou vendo aqui, tem a pequena, média e grande, mais uma chaleira para você fazer o café, tem mais uma frigideira para botar o ovo. Enfim, fazer uma tapioquinha. E tem, claro, o último prêmio é aquele prêmio que muita gente está esperando, que é a lavadora. 15 quilos, né? Vamos lá? Quem é o pegador dessa vez? Vamos ver quem é o pegador. Toda hora tá mudando o pegador, pegadeira. Bora, a pegadora agora. Vamos lá. Valendo kit de panela Tramontina com sete peças. Valeu. Pronto. Ficou um no cabelo. Pra onde vai a ganhador ou ganhadora, Bel? Tatiane? Vamos. Tatiane Cristina levou o kit de panela. Godofredo Viana. Rua Godofredo Viana. É centro, né, da cidade. Rua Godofredo Viana, centro da cidade. É centro da cidade. Godofredo Viana. Levou kit de panelas Tramontina com sete peças. Eita! Vamos já se aproximando dos últimos prêmios. Se aproximando dos últimos prêmios. Vamos lá. 19 horas e 46 minutos. Vamos. Agora é o décimo prêmio, uma panela de arroz elétrica. É aquela que quando o arroz está pronto, ela dá um sinalzinho, né? Vamos lá, vamos lá. Quem vai jogar, quem vai pegar agora, vamos lá, décimo sorteio. Décimo sorteio. Vamos ver para quem vai. Uma panela de arroz elétrica. Vamos lá, vamos lá. Rádio Turias FM, sorteio do Amaral Supermercado, valeu. Um banho de cupom aqui para sair o ganhador. Como? João Carlos Souza Filho. Qual é o endereço desse jovem? Desse jovem? Endereço é, não sei o que, Cabral aí. Só um instante, vai já confirmar aqui. Rua Mauro Cabral. Rua Mauro Cabral levou uma panela elétrica. Aquela panela de fazer arroz, né? Muito bem. O 11º prêmio também é outra panela elétrica para fazer arroz. Você acompanhando o cliente quer colocar já direto no sorteio aqui, não foi permitido. Brincadeiras à parte, é o sorteio do Amaral Supermercado, dia das mamães. A família Amaral Supermercado deseja a todas as mamães um feliz dia das mães para você, claro. Que está recebendo presente, né? Quem já comprou o presente da mamãe, já deu presente? Se não deu, bora comprar o presente da mamãe, né? Não tem tempo. Vamos lá, agora Vamos ver quem vai pegar. Vamos lá, Bel agora vai pegar. Valeu, valeu, valeu, valeu. Valeu. Muito bem, não muito bem. Outra panela, não tem nome?
2: Tem.
0: Tem, ah, tem tá.
2: Marco Antônio.
0: Marco Antônio.
2: Tem endereço.
0: Não tem o endereço, Marco Antônio, mas vamos achar ele através do telefone. Marco Antônio levou uma panela elétrica de fazer arroz, né? É o 11º prêmio. O Marco Antônio não colocou o endereço, mas colocaram o telefone. Tá certo? Vamos lá, vamos lá. Já para o 12º prêmio. Tá acabando, tá acabando. Tá acabando o sorteio aqui no Amaral Supermercado. Já estamos no 12º. 12º sorteio. Uma panela Airfry. Olha aí, rapaz, são duas em seguida. 12º e 13ª. E a cliente chegou desde 6 horas aqui, mas nada saiu o nome dela. Vamos lá.
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0: Vamos lá. Quem vai pegar? Quem vai pegar? Vamos lá. Vamos chamar mais uma que vai. Valeu. Valendo, valendo. Opa. Valendo, já saiu uma air fry, uma panela air fry. Vamos lá, para onde vai? Para onde foi? Para onde foi? É homem ou mulher? Vamos ver para onde vai. Para onde vai o ganhador? Vamos lá.
2: Joebna Oliveira Furtado.
0: Santa Terezinha. Olha, mais uma para Santa Terezinha. Joebna. Joedna. Santa Terezinha. Conhecido Bica. É essa.
2: Ah, é mesmo, é um
0: então,
2: Como é seu nome?
0: É, então é ela mesmo, ela mesmo. Conhecida, é a pedido dela, dela é Bica. Eu
2: tô com o CPF. Eu tenho CPF.
0: Olha, eu acabei de falar aqui, eu acabei de falar. Atenção, audiência da Tura CP, eu acabei de falar aqui. E a cliente estava desde 6 horas aqui esperando o sorteio para ver se saiu o nome dela. E não é que saiu o nome dela agora? É muita coincidência, mas no meio de mais de 5 mil cupons, 5 mil cupons aqui saiu dela. Pronto, ela mesmo. É. É uma, é o 12º, uma panela Airfry. 12º. Levou uma panela Airfry no 12º sorteio. Desde 6 horas aguardando, não é que deu certo, rapaz? Olha aí. Não é coincidência, é sorte mesmo. É.
4: Rapaz, eu não tenho uma sorte.
0: Desde 6 horas. Oi?
4: Tem sorte assim, não. Isso aí tem muita sorte.
0: Rapaz, muita sorte, é assim mesmo. Deu certo, hein? 13º, mais outra panela Airfry, vamos lá. 13º, já faltando poucos. Vamos lá, vamos lá. Faltando poucos. Agora o Amaral vai pegar, vamos lá. O Amaral vai pegar. Vamos ver pra onde vai esse. Valeu, Amaral, garrou. Pronto, Amaral garrou. Vamos ver para onde vai. Vamos ver para onde vai. Maísa Roxo Dias. Maísa Roxo Dias. Aqui na cidade de Turiaçu, viu? 13º, uma panela Airfry. Agora um ventilador. Ventilador pequeno. Um ventilador pequeno no 14º sorteio. É o próximo. Juntando os cupons.
2: Bora, senhor!
0: Juntando os cupons, bora lá juntar os cupons. Eita, Rafael, a janta vai ser 8 horas, pelo jeito. Mas não tem problema, nós vamos jantar 8 horas. Muito bem, vai já o sorteio para você que está ligado na Turiaçu FM, onde quer que você esteja. Nosso muito obrigado pelo carinho da sua audiência. Logo depois do sorteio, continua a programação da Turiaçu FM para você. Logo após o sorteio, você vai acompanhar com certeza já o programa Nostalgia 90, aquelas que marcaram época, você vai acompanhar na Rádio Turiaçu FM. Nostalgia 90, aquelas músicas dos anos 90, você vai acompanhar já já, logo após o sorteio, aqui na Turiaçu FM. Valendo, valendo ventilador. Valendo o ventilador. Ventilador de pé. Ventilador de pé?
2: É.
0: Muito bem, eu pensava que era um pequeno, porque tá um pé.
5: É pé.
0: Ventilador de pé. Faltou o acento, rapaz. Por isso que eu tô falando outra coisa. Ventilador de pé é o 14º. Vamos lá. Eita, rapaz. Agora ficou bem mexido. Vamos lá.
3: Vai, Marilson.
0: Vai lá, Amaral. Pegou, Amaral. Amaral pegou mais um. Ventilador de pé foi pra onde?
2: Aqui é Suelino Oliveira.
0: Suelino Oliveira, vizinho do supermercado. É a mãe do DJ Nilber Martins, né? Ela mesmo. A mãe do Nilber Martins, Suelino Oliveira. Olha, um ventilador de pé. A sogra ganhou. Já vai servir pra Nora. A sogra ganhou. Muito bem, é o prêmio saindo aqui para um vizinho do supermercado Amaral. Muito bem, todos são ganhadores, tanto de longe, de perto, todos sendo ganhadores aqui no supermercado Amaral, sorteio do Dia das Mamães. Para você, mamãe, que ligou o rádio agora, tá ligada há mais tempo, feliz Dia das Mamães para você. 15º prêmio valendo outro ventilador de pé, viu? 15º já pra você, só falta esse mais um. Pra onde vai, né? Vamos ver. Santa Teresinha já saiu pra Bela Vista, já saiu pro centro da cidade. Mais um. 15º. 15º, ventilador de pé. Vamos lá.
3: Que é o cara da sorte.
0: Nosso amigo que é o entregador, ele que vai até na sua residência entregar o produto que você compra no Amaral Supermercado. Valeu.
3: Vai, meu velho.
0: Segurou. Pronto. Saiu aqui. Dulcileia Souza Nascimento, mais ou menos isso. Povoado Coloninha. Dulcileia Souza Nascimento, povoado Coloninha. Saiu lá pra Coloninha, levou um ventilador de pé. Pronto, agora. Agora o último prêmio. Uma lavadora com capacidade para 15 quilos. A marca Colomac. É a marca da lavadora. É o último. 16. Prêmio sendo sorteado aqui no Amaral Supermercado.
5: Agora.
0: Uma lavadora Colomac com capacidade para 10 quilos de roupas. Com raiva. Vamos lá, 16º, último. O último, exatamente.
5: É o último.
0: Valendo. Muito bem. Joga lá na altura que tu puder. Na altura que tu puder. Pode jogar a caixa lá pra cair papel de lá, pra Amaral agarrar. Valendo.
5: Não joga a caixa.
0: Eita, rapaz, deram um banho com. Eita, rapaz, agora foi. Foi a rocha. O 16º prêmio saiu pra.
5: Valdenira do Castanhal ganhar.
0: Valdenira do Castanhal. Já já o pessoal entra em contato aí, ou amanhã mesmo, vai depender da direção. Valdenira do Castanhal ganhou o 16º prêmio, uma lavadora Colomac com capacidade para 15 quilos de roupas, né? Já já, vamos fechar aqui, vamos fechar nossa transmissão aqui, Rafael, falando com o Amaral. Amaral, satisfação de fazer mais um sorteio atendendo. Ai, Abel? Muito bem. Ah, rapaz, então vamos lá. É o Dia das Mães. É a Bel que vai falar aqui no microfone da Turiaçu FM. Bel, boa noite.
2: Boa noite.
0: Satisfação em fazer mais um sorteio pro Dia das Mães?
2: Sim, mas estamos realizados, né? Concluímos aí mais um sorteio do Dia das Mães, que já é tradição aqui na Amaral Supermercado. E esse ano sorteamos 16 pessoas E eu quero muito agradecer todo mundo pela preferência aqui do Amaral Supermercado, que estão sempre aqui comprando conosco. Muito obrigado. E próximo ano teremos mais.
0: Muito bem, obrigado, Abel. Obrigado também, Amaral, e toda a equipe do Supermercado Amaral, que fizeram aqui essa parceria com todos nós, fazendo essa transmissão ao vivo pela Rádio Turiaçu FM. Muito obrigado, Rafael Miller.
4: Valeu.
0: Você acompanha agora o programa Nostalgia 90. Um abraço a todos e até o próximo.
4: Valeu, então, nossos amigos ouvintes, fiquem ligados na nossa programação. Tem muita música boa, informação para você, como sempre, aqui na mais ouvida Turiaçu FM, a rádio dos melhores ouvintes.

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Fim de semana chegou aqui na sua rádio preferida e a partir de agora vou apresentar para você o seu Nostalgia. Com o fim de semana fica maravilhoso. Vamos recordar os bons e velhos tempos, os flashbacks dos anos 90. A partir de agora no seu fim de semana aqui na sua rádio preferida. É o Nostalgia que tá entrando no ar. Então aumenta o volume e vem comigo.

0: Vocês são tão bonzinhos, eu errei pra caramba. Agora uma pra animar. É impressionante como as músicas continuam a ter uma certa relevância. Mesmo assim, essa agora que a gente vai fazer, a gente escreveu há quase 8 anos atrás, eu acho. Não, foi há quase 6 anos atrás. Ok.
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0: nessa sequência a gente vai fechando o nosso Nostalgia no seu fim de semana. Agradecer a sua audiência, o seu carinho, a sua sintonia. A qualquer momento a gente se fala, hein? Foi muito bom estar com você. Você que acompanhou o nosso programa na sua casa, no seu trabalho, enfim, onde você está aí, onde você esteve. Muito bom a sua companhia. Obrigado de verdade. Até a próxima. Tchau, tchau.
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4: Boa noite.
5: 21h02.
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